0: se inscreva, passe no Enem, entre na universidade e faça tudo o que você quiser.
1: E ainda, Desenrola Brasil.
2: Você já pode utilizar o FGTS para renegociar dívidas com descontos e juros mais baixos.
1: Expectativa do governo do Brasil é movimentar mais de 8 bilhões de reais em recursos do fundo.
2: Turismo de natureza em alta. Unidades de conservação federais receberam mais de 28 milhões de visitantes em 2025.
1: Visitação recorde contribuiu com 20 bilhões de reais do PIB brasileiro, que é a soma de todas as riquezas do país. Cleide Lopes.
3: O turismo nas unidades de conservação sustenta mais de 300 mil postos de trabalho em todo o país.
2: Hoje na apresentação da Voz do Brasil, eu, Mariana Jungmann e Luciano Seixas.
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2: Trabalhadores já podem consultar o saldo do FGTS para renegociar dívidas no novo Desenrola.
1: A medida ajuda mais brasileiros a quitarem débitos como cartão de crédito e cheque especial.
2: Quem está ao vivo conosco aqui no estúdio da Voz do Brasil e traz todos os detalhes é a repórter Graziele Bezerra. Oi, Grazi, boa noite. Explica pra gente como é que vai funcionar tudo isso.
4: Boa noite, Mariana. Boa noite também pro Luciano e para todo mundo que está acompanhando aqui a Voz do Brasil. Bom, o trabalhador ele vai poder usar até 20% do saldo do FGTS. FGTS é o limite de R$ 1.000, o que for mais alto. E aí, é para poder amortizar e quitar ou quitar essas contas atrasadas por meio do novo Desenrola. Entram nessa modalidade dívidas bancárias, como cartão de crédito e cheque especial também. E com essa funcionalidade, o governo do Brasil pretende, então, movimentar até 8 bilhões de reais em recursos do FGTS por meio do programa.
1: Como é que vai funcionar, Grazi? Qual a primeira medida que a pessoa interessada deve tomar?
4: A pessoa interessada tem que primeiro saber, ter a noção ali da dívida dela, né? Mas aí, então, para utilizar o saldo do fundo, o que pode ser também de contas ativas ou inativas, o primeiro passo, claro, é consultar ali o aplicativo do FGTS para ver o valor que essa pessoa tem disponível. Depois, ali no próprio aplicativo, o trabalhador autoriza o acesso das instituições financeiras aos valores. Então, ele negocia a dívida diretamente com o banco. E aí, só depois dessa negociação é que a Caixa Econômica Federal vai fazer, então, a transferência dos valores do FGTS diretamente aos bancos responsáveis pelos contratos. E aí, lembrando que o trabalhador não precisa comparecer às agências, né, do banco, não precisa comparecer ali à Caixa Econômica para confirmar, então, a operação, nem ao seu banco de origem. Como explica, então, o diretor de Políticas de Proteção ao Trabalho do Ministério do Trabalho e Emprego, Carlos Augusto Gonçalves.
5: Ele pode fazer todo este processo, né, de maneira digital, né, ou em consulta, apenas por telefone com as instituições financeiras para identificar a dívida. No caso específico do ATP, é tudo digital. A autorização do saldo é digital, ele faz com o ATP, levanta junto aos bancos as dívidas e essas informações das dívidas serão remetidas pelos bancos diretamente à Caixa Econômica Federal. Só depois que o banco prestou essa informação para o agente operador, que é a Caixa, é que a Caixa está autorizada a fazer o repasse para a sua instituição financeira decorrente daquela dívida que ele acabou de reestruturar.
2: Agora, Grazi, vamos relembrar, então, quem são as pessoas aptas a participarem do programa, qual é o perfil?
4: Claro, Mariana, vamos lá. Para usar o FGTS no Desenrola, é preciso ter, então, um saldo disponível, né, na conta do Fundo de Garantia e ter renda mensal de até 5 salários mínimos, o que equivale aí a cerca de R$ 8.100. Então, para serem elegíveis, as dívidas devem estar atrasadas entre 91 dias e 2 anos. Essas dívidas recebem aí descontos de até 90% e juros mais baixos que o do mercado.
1: Obrigado, Gabriele Bezerra, pelas informações ao vivo aqui na Voz do Brasil.
2: Gabriele. Começaram hoje as inscrições para o Enem, o Exame Nacional do Ensino Médio.
1: O Enem é a principal forma de entrar em uma universidade. Além de vagas aqui no Brasil, a prova também é aceita em faculdades no exterior.
2: Esse ano, estudantes do terceiro ano do ensino médio de escolas públicas já estão com as inscrições pré-preenchidas, mas ainda é necessário entrar na página do participante para confirmar a inscrição.
6: Desde o início do ano, a brasiliense Isabela Martins passa as tardes na sala de aula estudando para o Exame Nacional do Ensino Médio, avaliação realizada pelo Ministério da Educação.

0: Educação. Aos 18 anos, ela vai fazer o Enem pela segunda vez e sonha em conquistar uma vaga na universidade.
1: Sempre gostei muito de ajudar as pessoas, né? Aí eu pensei em fazer psicologia ou medicina, que é uma área que vai ajudar bastante as pessoas e tal. Aí sempre foi meu sonho mesmo.
0: Estudantes de todo o país já podem se inscrever para o Enem 2026 a partir desta segunda-feira. Neste ano, alunos que vão concluir o ensino médio na rede pública terão inscrição automática. Segundo o governo, os dados foram encaminhados pela própria rede de ensino, mas os estudantes deverão acessar o sistema para confirmar a participação e escolher o idioma da prova de língua estrangeira, além de informar o município onde deverão realizar a prova e solicitar recursos de acessibilidade, se for o caso. Além disso, os locais de aplicação da prova também vão aumentar, chegando a 10 mil escolas. A expectativa é que 80% dos alunos da rede pública façam o exame na sua própria escola de matrícula. O João Gabriel Brandão está se preparando para o Enem e já decidiu o curso Artes Cênicas. O maior desafio para ele é controlar a ansiedade.
2: Estou me sentindo mais confiante esse ano, principalmente para a questão da redação. Chegando em casa eu estudo, final de semana também estudo às vezes, mas estou tirando um momento de folga também para não ter burnout, sabe, que não me sobrecarregar, não me sentir muito cansado durante o fim da semana.
0: As inscrições devem ser feitas pela página do participante no endereço enem.inep.gov.br/participante até o próximo dia 5 de junho. Os estudantes que tiveram a isenção da taxa de inscrição aprovada também deverão realizar a inscrição no exame. Para os participantes não isentos, a taxa de inscrição continua no valor de R$ 85 e pode ser paga por boleto, PIX, cartão de crédito e débito em conta corrente ou poupança. O prazo para fazer esse pagamento vai até o dia 10 de junho e as provas ocorrerão nos dias 8 e 15 de novembro. Reportagem Gabriela Noronha.
3: Em suas redes sociais, o presidente Lula fez um convite para todos os estudantes participarem da prova.
4: Hoje começa a inscrição para o Enem. Vai até o dia 5 de junho. Você, que prometeu ao seu pai, ou seu pai que quer que você seja doutor ou doutora, a hora é agora. Se inscreva, passe no Enem, entre na universidade e faça tudo o que você quiser, na certeza que você precisa saber de que esse país vai ser soberano, soberano de verdade, o dia que milhões de jovens tiverem curso, tiverem emprego e puderem exercer a soberania tecnológica e científica do nosso país.
5: O Dia da África, celebrado em 25 de maio, hoje, marca a fundação da União Africana em 1963.
3: E aproveitando a data, o governo do Brasil promove o primeiro Fórum de Reitores Brasil-África, com o objetivo de fortalecer parcerias educacionais e culturais.
5: No encontro, o Ministério da Educação anunciou a criação de 2.600 bolsas de mestrado e doutorado para estudantes africanos.
6: No encontro, dirigentes de universidades brasileiras e africanas debatem como ampliar parcerias acadêmicas, científicas e tecnológicas de instituições de ensino dos dois lados do Atlântico. São projetos conjuntos em áreas estratégicas para o desenvolvimento dos países, como agricultura, energias renováveis, inteligência artificial, mineração, petróleo e gás, além das ciências humanas. Para a reitora da Universidade de Cabo Verde, Astrigilda Silveira, parcerias fundamentais para o continente africano.
7: Uma cooperação mais próxima, mais dinâmica e mais transformadora, voltada para a transformação digital, a inteligência artificial e a inclusão social.
6: No encontro, o governo do Brasil lançou o programa que vai oferecer mais de 2.600 bolsas de mestrado e doutorado para pós-graduandos da África, com investimentos de R$ 47 milhões, destaca o ministro da Educação, Leonardo Bastini.
8: 2.600 vagas inicialmente, 1.600 bolsas de mestrado e 1.000 bolsas de doutorado, com oportunidades em universidades públicas, instituições privadas sem fins lucrativos, institutos federais, institutos de pesquisa com pós-graduação reconhecida pela CAPES. Abrir as portas do Brasil para estudantes africanos é aprofundar ainda mais nossos laços históricos.
6: O presidente Lula destacou a importância importância de fortalecer os laços históricos entre Brasil e África por meio da produção de conhecimento.

0: da inovação e da formação de profissionais qualificados.
1: A cooperação educacional entre países do Sul Global pode transformar a realidade, reforçar os programas de estudantes, convênio de graduação e de pós-graduação também será essencial para consolidar a educação superior como um dos pilares da parceria estratégica entre Brasil e África.
0: O Brasil já mantém mais de 200 acordos de cooperação com instituições de ensino superior de 38 países africanos. Reportagem Pablo Mundim.
2: Mais um passo no combate ao câncer no país.
3: O Brasil passou a contar com um Centro de Desenvolvimento e Produção de Terapias, CAR-T, da Fundação Oswaldo Cruz, a Fiocruz.
2: No local será produzido de forma 100% nacional um dos tratamentos mais avançados do mundo contra o câncer para pacientes do SUS.
4: O Paulo Peregrino é publicitário e teve linfoma, um tipo de câncer de sangue. Durante 13 anos, fez transplante de medula óssea e 40 quimioterapias, tratamentos que não tiveram sucesso. A virada em sua vida veio com um tratamento experimental chamado CAR-T Cell. Agora, ele está em remissão do câncer.
5: A enfermeira chegou lá dentro do quarto, trouxe um saquinho, assim como se fosse uma transfusão de sangue pequenininha, né? Um negócio de transfusão de sangue. Aí eu falei assim para ela: enfermeira, isso aí é o CAR-T Cell que eu vou receber? É, falei, vai demorar quanto tempo? Ela falou, uma hora no máximo. Eu falei, caramba, 13 anos eu lutando contra os cânceres, vai resolver em uma hora? Isso que é ciência.
4: O Centro de Desenvolvimento e Produção de Terapias, CAR-T, da Fiocruz, inaugurado no último sábado no Rio de Janeiro, vai tratar a população do SUS e trazer uma nova esperança aos pacientes com câncer. O Brasil vai produzir de forma 100% nacional um dos tratamentos mais avançados do mundo contra a leucemia, linfoma e mieloma. É o que explica o ministro da Saúde, Alexandre Padilha.
6: Um tratamento que hoje custa 350 a 400 mil dólares, mais de 2 milhões de reais, para uma família, para as pessoas, para o sistema de saúde de qual país para fazer esse tratamento, graças à Fiocruz, graças à produção da Fiocruz, presidente, pessoas como Paulo vão poder receber esse tratamento pelo SUS, de graça.
4: Os primeiros pacientes começam o tratamento experimental no segundo semestre deste ano. Foram investidos 370 milhões de reais, além dos equipamentos de alta tecnologia, que custaram mais 35 milhões de reais. O presidente Lula defendeu que todos os brasileiros e brasileiras têm o direito de uma saúde de qualidade no país.
7: O gesto de inauguração de um centro tecnológico que dá ao Brasil a certeza de que a gente não é menor do que ninguém, de que a gente não é menos competitivo do que ninguém. Basta a gente ousar, ter coragem e fazer.
4: O novo centro também será capaz de tratar pacientes com traumatismo craniano, com próteses 3D de alta tecnologia. Do Rio de Janeiro, Fernanda Cruz.
3: Viajar a trabalho ou por lazer deveria ser sinônimo de tranquilidade.
2: Mas para muitas mulheres, nem sempre o destino é o mais feliz.
8: Todo aeroporto promete destinos, mas algumas partidas nunca chegam. Quando o medo ocupa o lugar da esperança, não é viagem, é silêncio. Assédio não decola. Feminicídio também não. Violência contra a mulher é crime.
3: Para combater a violência e a importunação sexual nas salas de embarque e aeronaves, o Ministério dos Portos e Aeroportos lançou uma série de ações em terminais do Brasil para sensibilizar a sociedade.
2: É a terceira fase da campanha Assédio Não Decola.
9: Para combater o assédio e a importunação sexual contra trabalhadoras do setor aeroportuário e passageiras, o Ministério dos Portos e Aeroportos lançou a terceira fase da campanha Assédio Não Decola. O ministro dos Portos e Aeroportos, Tomé Franca, destacou a importância dessa campanha.
10: Infelizmente, o Brasil ainda vive uma realidade de muito assédio e de muito feminicídio. Nós temos trabalhado para que essa realidade não persista. Nós estamos com uma série de campanhas nos aeroportos aeroportos e nas aeronaves, buscando o combate ao assédio.
9: O Ministério dos

0: Portos e Aeroportos também apresentou uma nova cartilha com orientações sobre o combate à violência contra a mulher. O material reúne informações sobre diferentes tipos de violência: física, psicológica, sexual. Passageiros e trabalhadores do setor são orientados sobre como identificar situações de risco e formas de acolher as vítimas. O documento também apresenta canais de denúncia, como o Ligue 180. A ministra das Mulheres, Márcia Lopes, ressaltou que todos precisam conhecer o canal de denúncia.
1: O Ligue 180, para nós, tudo começa por ali. Ele é um canal que dá muita segurança para as mulheres. Quando se recebe uma ligação, a nossa equipe identifica quem é essa mulher, onde ela mora, a quem essa mulher deve recorrer.
0: A campanha Assédio Não Decola foi lançada em agosto do ano passado em todas as concessionárias dos aeroportos federais, para as mulheres que só querem chegar ao destino em segurança, sem assédio e violência. A campanha é importante para sensibilizar a sociedade. Foi o que defendeu a gerente de restaurante, Cláudia Figueiredo.
2: Qualquer lugar, sempre é importante. Muita gente não respeita a gente simplesmente pelo fato de ser mulher.
0: Além do Ligue 180, você também pode denunciar casos de violência contra a mulher no Disque 100, canal de monitoramento de violações contra os direitos humanos. Reportagem, Márcia Fernandes.
3: A quarta edição do leilão do Ecoinvest Brasil destravou mais de 13 bilhões de reais para projetos de bioeconomia, turismo sustentável e infraestrutura no país, sendo que mais de 9 bilhões serão direcionados para investimentos na Amazônia Legal.
4: O programa Ecoinvest foi criado para impulsionar a transformação ecológica do país e combina instrumentos financeiros inovadores, redução de riscos e atração de investimentos de longo prazo da iniciativa privada.
3: Ao anunciar o resultado do leilão, o ministro da Fazenda, Dario Durigan, disse que o Ecoinvest comprova que é possível apostar no crescimento do Brasil com sustentabilidade.
5: Os objetivos do Ministério da Fazenda, que é fazer com que o país se desenvolva, cresça, gere emprego, diminua a inflação, com os objetivos do Ministério do Meio Ambiente, não é mais indissolúvel. Nós temos que ter um cuidado para que o país cresça, mas de maneira sustentável. E o Ecoinvest, ele é uma espécie de síntese, de prova real de que isso é possível. É Estado junto com a capacidade instalada do sistema financeiro nacional em parceria com essas empresas.
4: Com os 4 leilões realizados até agora para transição energética, recuperação de terras degradadas e bioeconomia, o Ecoinvest Brasil já mobilizou mais de 140 bilhões de reais.
3: Pois é, o Brasil é mundialmente reconhecido por suas belezas naturais, como florestas, praias, rios e montanhas.
4: E a riqueza da nossa biodiversidade tem atraído turistas a visitarem as mais de 300 unidades de conservação federais distribuídas pelo país.
3: Só em 2025, o fluxo de visitantes atingiu quase 30 milhões, maior resultado da série histórica.
4: E movimentaram mais de 40 milhões de reais em vendas, injetaram 20 bilhões de reais no produto interno bruto, que é a soma de todas as riquezas do país.
6: Jairon Souza trabalha todos os dias conectado com a natureza. Ele é guia turístico no Maranhão e, em época de alta temporada, chega a mostrar as belezas naturais do Parque Nacional dos Lençóis Maranhenses a centenas de visitantes.
7: Ganho dinheiro onde muitas pessoas se programam muito para vir passear e eu estou aqui todo dia, né? E tento fazer da melhor forma, né?
6: As visitações turísticas em unidades de conservação federais movimentaram mais de 40 bilhões de reais em vendas em 2025 e 20 bilhões de reais de contribuição ao produto interno bruto. O estudo do Instituto Chico Mendes de Conservação da Biodiversidade, o ICMBio, revela que florestas, praias, rios e montanhas são, na verdade, ativos de alta performance na economia brasileira. No ano passado, o fluxo de visitantes em unidades de conservação chegou a quase 30 milhões, o maior resultado da série histórica, como garante o presidente do ICMBio, Mauro Pires.
8: Esse aumento tem a ver com dois fatores. O primeiro, que é geral, que é o interesse das pessoas de encontrar-se com a natureza. O segundo fator, nós temos melhorado a infraestrutura e de modo que se torna mais fácil a visitação.
6: O turismo nas unidades de conservação sustenta mais de 300 mil postos de trabalho em todo o país.

0: País, o ministro do Meio Ambiente e Mudança do Clima, João Paulo Capo Bianco, destacou que as unidades de conservação são importantes não só para a proteção da biodiversidade, como também para o desenvolvimento econômico do país e a valorização da cultura local.
1: Cada real que o turista trouxe, ele gerou um impacto de R$ 15,60 no PIB. Portanto, nós vamos falando aqui de uma atividade econômica intensa com ganhos para a economia local.
0: O ranking de visitação mantém no topo o Parque Nacional da Tijuca, no Rio de Janeiro, com quase 5 milhões de visitas, seguido pelo Parque Nacional de Iguaçu e pelo Parque Nacional de Jericoacoara, no Ceará. Reportagem Cleide Lopes.
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3: Prefeituras e instituições como universidades, institutos federais e câmaras de vereadores aderiram ao programa Contrata Mais Brasil.
4: A plataforma foi criada para aproximar microempreendedores individuais do processo público de aquisição de produtos e serviços. Nela, o governo contrata e os pequenos negócios podem vender seus produtos.
3: Atualmente, já são 1.775 órgãos. Desde a sua criação, o programa gerou mais de R$ 22 milhões de renda direta para os microempreendedores individuais.
4: A plataforma conta com mais de 8 mil cadastros de fornecedores em mais de 100 atividades.
3: Mais informações sobre o programa no endereço gov.br/contratamaisbrasil.
4: Atenção, caminhoneiros! Já estão em vigor as novas regras que vão ajudar na fiscalização do piso mínimo de frete para o transporte de carga nas rodovias.
3: A partir de agora, quem contrata esse tipo de serviço deverá informar parâmetros para o cálculo do frete, como distância, tipo de veículo e tipo de serviço prestado.
4: Essas informações serão fornecidas na hora de emitir o Código Identificador da Operação de Transporte, o CIOT.
3: Esse é um documento de registro exigido pela Agência Nacional de Transportes Terrestres, a ANTT, para o monitoramento das operações de cargas.
4: O superintendente de Serviço de Transporte Rodoviário de Cargas da ANTT, José Aires Amaral, explica que esses dados serão utilizados para fiscalização prévia do piso mínimo do frete.
5: A partir desses parâmetros, o sistema faz uma conta automática e verifica se o valor declarado do frete, também no CIOT, está de acordo com o piso mínimo de frete ou não. E faz algumas validações, por exemplo, os parâmetros informados estão de acordo? Fazem sentido? Por exemplo, se na declaração, por exemplo, tiver a informação que Brasília, Rio de Janeiro são 500 quilômetros, o sistema mesmo já vai indeferir aquela informação, dizendo que não é compatível e que ele deve informar uma melhor localização ou uma distância compatível com aquele deslocamento.
3: Segundo o superintendente da ANTT, a partir do dia 1º de junho, os dados do CIOT também estarão integrados com a documentação fiscal exigida para o transporte de cargas.
4: O que vai facilitar e tornar mais eficiente a fiscalização sobre as operações de frete.
3: As mudanças na emissão do CIOT foram anunciadas pelo governo do Brasil como parte das medidas para reduzir os impactos da alta dos preços dos combustíveis sobre a população.
4: Essas foram as notícias do Governo do Brasil.
3: Com a realização da Secretaria de Comunicação Social da Presidência da República.
4: Com produção da empresa Brasil de Comunicação.
3: Fique agora com as notícias do Poder Judiciário e do Congresso Nacional. Boa noite.
4: Boa noite para você. Até amanhã.
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8: CNJ lança aplicativo para fortalecer busca ativa de crianças e adolescentes.
9: Para o STJ, a plataforma de intermediação não responde por envio de criptomoedas para carteira falsa de outra corretora.
8: A Semana Nacional da Conciliação Trabalhista começou nesta segunda-feira.
9: Boa noite, eu sou o Arthur Filho.
8: E eu sou Walter Lima.
9: O Conselho Nacional de Justiça lançou nesta segunda-feira, Dia Nacional da Adoção, o aplicativo Adote.

0: para todo o país.
1: A busca ativa do Sistema Nacional de Adoção e Acolhimento já funciona em todo o país e reúne informações sobre crianças e adolescentes com mais dificuldades de conseguir uma família, como crianças mais velhas ou com deficiência.
0: Agora, essa iniciativa passa a contar também com um aplicativo próprio.
1: Desenvolvido pelo Tribunal de Justiça do Paraná, o aplicativo Adote passa agora pelo processo de expansão nacional com o apoio do programa Justiça 4.0.
0: O ministro do Supremo Tribunal Federal, Flávio Dino, deu prazo de 10 dias para que o governo federal e os estados da Amazônia Legal informem quais providências de planejamento e preparação vêm sendo adotadas diante das projeções de aumento significativo dos riscos de incêndios florestais para os próximos meses.
1: O El Niño é um fenômeno provocado pelo aumento na temperatura das águas do Oceano Pacífico e tem ocorrência periódica em geral, com impactos relevantes sobre o clima em diversos países. Marta Ferreira.
2: Uma nota técnica conjunta publicada pelo Instituto Nacional de Pesquisas Espaciais e com o Instituto Nacional de Meteorologia confirmam a provável intensidade alta para o fenômeno já no segundo semestre de 2026. Diante desse quadro, o ministro Flávio Dino, relator de uma ação que acompanha medidas para combater e prevenir incêndios na Amazônia e no Pantanal, deu prazo de 10 dias para que a União e os estados informem um plano para lidar com os incêndios.
0: Plataforma de intermediação de criptomoedas não é responsável por prejuízo decorrente de golpe se não houve falha no serviço ou se dano foi causado pela culpa exclusiva de usuário ou terceiros.
1: Essa é a conclusão do STJ. Fátima Uchoa.
3: Na origem, um investidor transferiu criptoativos para uma carteira digital e depois descobriu que o endereço era falso. Ele pediu ressarcimento dos prejuízos, alegando que a plataforma intermediadora teria falhado ao não adotar segurança capaz de identificar a irregularidade da chave de transferência. Porém, a Justiça de Minas Gerais negou a indenização. A terceira turma do STJ manteve o acórdão, considerando que a fraude ocorreu quando o investidor transferiu os valores a um ambiente externo, fora da atuação da empresa e para o qual ele próprio forneceu a chave de acesso, que é o endereço de destino. O ministro Ricardo Vilas Boas Cueva foi o relator.
0: Começou hoje a Semana Nacional da Conciliação Trabalhista 2026.
1: É a chance de muitos trabalhadores conseguirem de forma mais rápida uma resposta da Justiça. Larissa Batista.
4: Um acordo histórico de mais de 250 milhões de reais entre a empresa Vibraz Airoco e o Sindicato dos Metalúrgicos de São José dos Campos foi o pontapé para a abertura da Semana da Conciliação, que vai até sexta-feira em todos os tribunais regionais do trabalho. O valor recolhido desse acordo será utilizado para o pagamento de dívidas trabalhistas.
0: Ampliar a confiança e o conhecimento sobre a segurança das urnas eletrônicas.
1: Esse foi um dos temas da reunião ocorrida nesta segunda-feira na sede do TSE em Brasília. Estevão Furtado.
5: O presidente do TSE, ministro Nunes Marques, anunciou o lançamento da Semana Nacional do Sistema Eletrônico de Votação, uma ação voltada à conscientização da população, especialmente dos jovens, sobre as camadas de segurança do processo eleitoral brasileiro. O ministro também determinou a criação de uma comissão permanente para estudar o uso de ferramentas de inteligência artificial na justiça eleitoral.
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0: Uma boa noite a você.
1: E até amanhã.
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8: Eu sou Paula Groba.
9: E eu sou Ricardo Nakaoka.
8: E estes são os destaques de hoje do Jornal do Senado, que começa agora.
10: Senado vota crédito especial para renegociação de dívidas rurais.
11: Senado e STF debatem medidas para rever

0: super salários no setor público.
1: O projeto quer limitar publicidade de apostas online no Brasil.
0: Boa noite.
2: Boa noite.
0: Com a alta dos juros, a queda no preço dos produtos agrícolas e o aumento do endividamento no campo, produtores rurais de todo o país aguardam uma saída para renegociar as dívidas e manter a produção.
1: E a Comissão de Assuntos Econômicos do Senado deve votar nesta terça-feira um projeto que cria uma linha especial de crédito para o agronegócio. O pacote de ajuda está sendo negociado com o governo federal, como informa a repórter Patrícia Oliveira.
3: Um pacote bilionário de socorro ao setor agropecuário está na pauta da Comissão de Assuntos Econômicos. O projeto cria uma linha especial de crédito para renegociação de dívidas rurais com recursos do Fundo Social do Pré-Sal. A proposta vem sendo negociada entre o governo federal e o relator da matéria, o senador Renan Calheiros, do MDB de Alagoas. Renan ampliou a ajuda para outros produtores endividados, além daqueles afetados por secas e enchentes. A iniciativa prevê prazo de até 10 anos para pagamento das dívidas com carência de até 2 anos e a criação de um fundo garantidor para operações de crédito rural. O projeto também autoriza o uso de receitas correntes do Fundo Social do Pré-Sal de 2025 e 2026, além do superávit financeiro do fundo para financiar a nova linha especial de crédito. Para o ministro da Fazenda, Dario Durigan, a intenção é construir um texto de consenso sem comprometer o equilíbrio das contas públicas.
4: Fazer com que de fato chegue essa renegociação para os agricultores, que de fato caiba no bolso do agricultor e que de outro lado a gente mobilize os recursos públicos da maneira mais eficiente possível. Então todo mundo aqui na mesma página.
3: A possibilidade da edição de uma medida provisória pelo executivo também foi confirmada pelo senador Renan Calheiros.
5: Uma medida provisória com critérios de enquadramento, de juros, de carência e de prazo de 10 anos para pagar.
3: O governo estima um custo de 817 bilhões em 13 anos. Já o relator prevê valor bem menor, em torno de 100 bilhões ao longo de uma década.
0: Os senadores Alci Lucas, do PL do Distrito Federal, criticou a medida provisória que zera o imposto de importação para compras internacionais de até 50 dólares. Segundo o parlamentar, a MP prejudica a indústria brasileira ao reduzir tributos para produtos importados, sem conceder tratamento semelhante aos produtores nacionais.
1: Alci disse que apresentou uma emenda para que os mesmos benefícios concedidos para o imposto de importação sejam também dados aos produtores de calçado ou de vestuário brasileiros, no caso de produtos de até 50 dólares.
5: Essas medidas só beneficiam os trabalhadores chineses, prejudica a nossa indústria. Vamos ter que demitir milhares, milhões de pessoas, exatamente porque ninguém consegue competir com um país que não tem nenhum encargo trabalhista, que não tem os impostos que nós temos aqui no Brasil.
0: Já o senador Paulo Paim, do PT do Rio Grande do Sul, voltou a defender a redução da jornada de trabalho sem corte salarial e o fim da escala 6x1. O parlamentar destacou a PEC de sua autoria, que prevê a redução para 40 horas semanais, com possibilidade de avançar para 36 horas em etapas futuras.
1: Paim afirmou que a medida já é adotada em diversos países e citou experiências internacionais e recomendações da Organização Internacional do Trabalho. O senador também lembrou que a proposta está pronta para votação no plenário do Senado.
6: Lembro também que países como Portugal, Espanha, França, Bélgica, Alemanha, Chile, Equador já adotaram reduções que variam entre 40 e 36 horas. Na União Europeia, a média é de 36 horas semanais, chegando até, em alguns países, a 31 horas, como é o caso da Holanda.
0: E o presidente do Senado, Davi Alcolumbre, se reuniu nesta segunda-feira com o presidente do Supremo Tribunal Federal, Edson Fachin, para discutir um futuro anteprojeto de lei sobre a remuneração da magistratura. No encontro, também foram debatidos os salários dos servidores públicos e a necessidade de aperfeiçoar o sistema remuneratório no serviço público.
1: Segundo a presidência do Senado, a preocupação é com o aumento de vantagens extras, como gratificações e abônus, que podem comprometer a transparência e o cumprimento do teto constitucional. Os chefes dos dois poderes decidiram ampliar o diálogo com o Executivo e outras instituições para construir uma proposta sobre o tema.
0: Filhos de mulheres vítimas de feminicídio podem passar a ter mais tempo de proteção financeira.

0: financeira do Estado. O Senado deve começar a analisar um projeto que aumenta de 18 para 21 anos a idade máxima para o recebimento da pensão especial destinada a órfãos desse tipo de crime.
1: A proposta busca garantir mais segurança e apoio aos jovens que perderam as mães em casos de violência contra a mulher. Repórter Alexandre Campos.
2: Pelo projeto, o pagamento da pensão será extinto quando o filho completar 21 anos de idade.

0: anualmente pelo índice oficial da inflação. O valor a ser pago continua a ser de um salário mínimo, só que, ao invés de ser dividido pelo conjunto dos órfãos, esse montante será devido a cada um dos filhos com menos de 21 anos. O critério de renda familiar mensal per capita também sofrerá alterações. Passará de um quarto para metade de um salário mínimo. A autora do projeto, a senadora doutora Eudócia, do PSDB de Alagoas, afirmou que, em média, para cada mulher assassinada por razão de gênero, há dois filhos afetados.
1: A realidade desses órfãos é marcada por múltiplas vulnerabilidades. Além do trauma psicológico decorrente da perda violenta da mãe, frequentemente presenciada, muitas dessas crianças enfrentam instabilidade econômica, mudanças abruptas de residência e, em alguns casos, a separação entre irmãos.
0: O projeto ainda passa a garantir atendimento multidisciplinar para os beneficiários, com apoio psicológico e social contínuo. O texto também veda, sob qualquer hipótese, que a guarda desses menores seja concedida ao agressor, devendo eles ficarem sob os cuidados da família da mãe.
2: E a senadora Damaris Alves, do Republicanos do Distrito Federal, celebrou a sanção da lei de sua autoria, que amplia as ações do SUS no enfrentamento à automutilação e à prevenção do suicídio entre crianças e adolescentes. Segundo a parlamentar, a nova lei é uma resposta ao crescente número de casos de sofrimento mental entre jovens brasileiros.
3: Damaris Alves também defendeu o fortalecimento da rede pública de saúde mental, com a ampliação do CAPS e o aumento de profissionais especializados para garantir atendimento adequado às crianças, adolescentes e suas famílias.
4: A Lei 15.403 chegou para garantir que o Estado faça sua parte, porque o Estado foi lento, porque faltou vaga para um psicólogo ou um psiquiatra. A todos os prefeitos, a todos os governadores, cumpram a lei, abram CAPS, contratem psicólogos, coloquem profissionais de saúde mental nas escolas.
2: Com o avanço das apostas online no Brasil, cresce também a preocupação com o endividamento das famílias e os impactos na saúde mental dos apostadores.
3: Diante desse cenário, o Senado começa a analisar um projeto que restringe a publicidade das bets, especialmente ações de marketing, que podem estimular o jogo compulsivo. Mais detalhes com o repórter Márcio Maturana.
5: Restrição de propaganda de bets em rádio, televisão, uniformes esportivos, eventos culturais, redes sociais, plataformas, formas de streaming e campanhas com influenciadores digitais. Isso é o que prevê um projeto que começou a ser analisado pelo Senado. O texto muda a lei das bets para restringir a publicidade de apostas esportivas e jogos online com foco na saúde mental, proteção do consumidor e da economia familiar. A proposta tem assinatura de 7 senadores, sendo a primeira Damaris Alves, do Republicanos do Distrito Federal.
4: É um projeto construído a várias mãos. Eu só tenho a honra de ser a primeira signatária, mas foi construído com especialista, com a participação de parlamentares, Câmara e Senado, um corpo técnico extraordinário, e a gente está preocupado realmente com essa questão da saúde mental por causa do vício nos jogos de apostas.
5: A iniciativa é da Frente Parlamentar Mista para a Promoção da Saúde Mental, com senadores e deputados, e por isso outro projeto muito semelhante foi apresentado também na Câmara. O objetivo é que as duas propostas sejam analisadas em paralelo para facilitar uma eventual aprovação em uma das casas.
3: Com edição de Paula Groba e trabalhos técnicos de João Lira, o Jornal do Senado fica por aqui. Acompanhe agora as notícias da Câmara dos Deputados. Boa noite.
2: Uma boa noite e até amanhã.
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7: Presidente anuncia transição de um ano para a redução da jornada de trabalho.
8: Deputados ampliam acesso a novas tecnologias no Sistema Único de Saúde.
7: Câmara autoriza o uso de Fundo de Desenvolvimento Regional por cooperativa.
8: Ministério da Agricultura deverá dar aval para normas que afetam o setor.
7: Boa noite. Os deputados aprovaram proposta que determina a avaliação prévia do Ministério da Agricultura para a emissão de normas ambientais. O repórter Antônio Vital explica o teor da matéria.
9: O plenário da Câmara aprovou o projeto que torna obrigatória a aprovação do Ministério da Agricultura antes da edição de qualquer norma federal que tenha impacto na produção, criação, cultivo, manejo, transporte, processamento ou comercialização de espécie utilizada em atividade produtiva. Isso significa que qualquer norma editada por órgãos ambientais só terá validade se antes for avaliada pelo Ministério responsável pela Agricultura, Pecuária,

0: Área Pesca, Aquicultura e Florestas. O projeto foi apresentado pelo deputado Pedro Lupion, do Republicanos do Paraná, coordenador da Frente Parlamentar da Agropecuária e outros 10 deputados de diversos partidos. Uma das justificativas para a aprovação do projeto foi a possibilidade de inclusão da tilápia na Lista Nacional de Espécies Exóticas Invasoras. A lista é definida pela Comissão Nacional de Biodiversidade, a CONABIO, um órgão do Ministério do Meio Ambiente que conta com a participação de representantes do Ministério da Agricultura. No ano passado, a CONABIO admitiu em nota oficial que a inclusão da tilápia estava sendo analisada, mas que isso não teria impacto na criação da espécie e serviria apenas como referência para medidas de prevenção. O relator, deputado Pezente, do MDB de Santa Catarina, disse que decisões como essa levam insegurança aos produtores.
1: Nós temos uma insegurança jurídica com normas redigidas por burocratas, no ar-condicionado, todo mundo enroladinho numa gravata, que tem tirado o sono de muitas famílias. Um exemplo, por exemplo, é essa tal da lista de espécies exóticas invasoras. Já incluíram nessa lista espécies altamente relevantes para nossa economia. Espécies como a tilápia, espécies também da nossa flora braquiária.
0: A proposta foi criticada pela deputada Érica Cocai, do PT do Distrito Federal. Para ela, priorizar a análise econômica antes da ambiental pode representar risco para a flora e a fauna do país.
2: O que se quer com esse projeto é tirar o poder dos órgãos ambientais, de poder avaliar as políticas acerca da produção agrícola, da produção pecuária, acerca da nossa flora, da nossa fauna. E aqui nós vamos ver que uma espécie animal ou uma espécie vegetal, talvez se chegue à conclusão que ela tem uma capacidade nociva para aquele próprio espaço de flora e de fauna.
0: Projeto que torna obrigatória a aprovação do Ministério da Agricultura antes da edição de qualquer norma que tenha impacto na produção, criação, cultivo ou comercialização de espécie utilizada em atividade produtiva, seguiu para análise do Senado. Da Rádio Câmara de Brasília, Antônio Vital.
3: Meio Ambiente.
4: Joaquim Passarinho, do PL do Pará, celebra a aprovação de proposta que altera a classificação de parte da Floresta Nacional do Jamanchi em Novo Progresso. Ele explica que o projeto redefine a área como de uso sustentável, com regras menos rígidas de ocupação e exploração.
5: De acordo com Joaquim Passarinho, a mudança vai contribuir para a regularização de produtores que já vivem e trabalham na região antes da criação da Floresta Nacional. O deputado ressalta que a proposta pode dar segurança às famílias que dependem da produção rural para garantir renda.
4: Já Marina Silva, da Rede de São Paulo, critica a alteração dos limites da Floresta Nacional do Jamanchim e outros projetos que, em sua visão, favorecem quem descumpre a legislação ambiental. Ela defende o aumento da produção sem a derrubada de novas áreas e com a recuperação de regiões degradadas.
5: Marina Silva ressalta a importância da proteção ambiental para o desenvolvimento da agricultura brasileira. A parlamentar afirma que propostas em discussão na Câmara que enfraquecem a fiscalização prejudicam a imagem do país nos mercados internacionais.
3: Economia.
4: Câmara aprova projeto que autoriza o uso de recursos de fundos de desenvolvimento regional por cooperativas. O repórter Marcelo Lascher conta como vai funcionar.
6: A Câmara dos Deputados aprovou o projeto que permite que cooperativas acessem os recursos de 3 fundos públicos de desenvolvimento regional: o do Nordeste, o do Centro-Oeste e o da Amazônia. Os recursos são voltados para investimentos produtivos, infraestrutura e geração de empregos. A proposta já foi aprovada pelo Senado e altera 2 medidas provisórias e uma lei complementar. Segundo a deputada Marussa Boldrin, do Republicanos de Goiás, relatora do projeto na Comissão de Finanças e Tributação, as cooperativas ajudam a canalizar investimentos diretamente para micro, pequenos e médios produtores. A proposta foi defendida pelo deputado Pedro Lupion, do Republicanos do Paraná, coordenador da Frente Parlamentar da Agropecuária.
7: Que nesse caso, o que nós estamos permitindo e dando a possibilidade do cooperativismo também acessar os fundos constitucionais, que são acessados por todas as atividades econômicas, e o cooperativismo, seja ele qual for, em qual ramo for, não só no cooperativismo agropecuário, mas de saúde, de transporte, de trabalhadores, agricultura familiar, ou até mesmo de crédito, possam acessar também os fundos constitucionais.
6: A proposta foi aprovada de maneira simbólica, sem votos contrários e com apoio do governo, como disse o deputado Bongás, do PT do Rio Grande do Sul.
8: O governo também aprova porque ele estende esses repasses também para as cooperativas, que é muito importante que eles possam também alcançar e que isso esteja explícito na lei.
6: O projeto que permite que cooperativas acessem os recursos dos fundos públicos de desenvolvimento do Nordeste, do Centro-Oeste e da Amazônia

0: seguiu para a sanção presidencial e já pode virar lei. Da Rádio Câmara de Brasília, com informações de Antônio Vital, Marcelo Larcher.
1: Desenvolvimento Regional.
2: Defensor Estélio Denner, do União, celebra a decisão da Agência Reguladora de Energia Elétrica que reduziu o reajuste da conta de luz em Roraima. O parlamentar explica que o aumento previsto de 24% caiu para 4% após mobilização da bancada federal do Estado junto à ANEEL.
3: Segundo o defensor Estélio Denner, o recuo é uma conquista de toda a bancada federal de Roraima, que realizou diversas audiências nos últimos meses. Apesar disso, ele afirma que o Estado ainda sofre com tarifas elevadas em comparação com outras regiões do país.
2: Lídice da Mata, do PSB, contesta críticas ao governo da Bahia ao comparar obras e indicadores do Estado com a situação da cidade de Salvador. A deputada afirma que a capital baiana apresenta resultados preocupantes em qualidade de vida, educação e competitividade.
3: Lídice da Mata cita investimentos do governo da Bahia em Salvador, como a ampliação do metrô, a implantação do VLT, a construção de hospitais e escolas de tempo integral. Ela avalia que essas ações mostram avanços do Executivo Estadual diante dos problemas que persistem na gestão da capital.
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1: Saúde.
2: A Câmara aprovou um projeto que amplia o acesso a novas tecnologias no SUS. A repórter Júlia Lopes tem mais detalhes.
10: A Comissão de Constituição e Justiça da Câmara dos Deputados aprovou um projeto que cria novos modelos de acordos para a aquisição de tecnologias em saúde pelo Sistema Único de Saúde, o SUS. A proposta inclui novos medicamentos, produtos, procedimentos e terapias inovadoras. Os chamados acordos de acesso gerenciado serão firmados por meio de contratos específicos com definição de critérios, metas e prazos para o acompanhamento de resultados. Pelo texto, a incorporação dessas tecnologias será feita com base em monitoramento contínuo pelo governo, permitindo o compartilhamento de riscos clínicos e financeiros entre o poder público e as empresas. A avaliação vai considerar critérios como eficácia do tratamento, resultados clínicos reais dos pacientes, segurança da tecnologia, impacto público e também acompanhamento contínuo dos resultados obtidos. O relator da proposta, deputado Diego Garcia, do União do Paraná, afirmou que a medida pode acelerar o acesso da população a tratamentos de alto custo no SUS.
11: Esse talvez seja o ponto mais importante do projeto. Hoje, muitas famílias enfrentam uma longa espera para conseguir acesso a medicamentos e terapias de alto custo no SUS. Com os acordos de compartilhamento de risco, o governo pode incorporar novas tecnologias de forma mais rápida e responsável, acompanhando os resultados reais do tratamento e dividindo riscos financeiros e clínicos.
10: Na prática, a proposta busca ampliar o acesso a tratamentos inovadores, medicamentos de alto custo e tecnologias mais recentes, além de fortalecer a participação de famílias, especialistas e da sociedade civil no processo de avaliação, especialmente em casos de doenças raras. Agora, o projeto que cria novos modelos de acordos para aquisição de tecnologias em saúde pelo SUS deve seguir para o Senado.

0: Rádio Câmara de Brasília, Júlia Lopes.
1: Ciência e tecnologia.
2: Coronel Assis, do PL de Mato Grosso, critica o decreto sobre a fiscalização do ambiente digital, argumentando que medidas sobre a regulação das redes devem ser debatidas pelo Congresso. Segundo ele, há risco à liberdade de expressão e à ampliação do controle sobre conteúdos.
3: Coronel Assis também defende a redução da maioridade penal e afirma que a medida é necessária para enfrentar a impunidade. O deputado sustenta que a proposta representa uma prioridade no debate sobre segurança pública.
2: Comissão aprova incentivos para ampliar a participação das mulheres na iniciação científica.
3: A repórter Mônica Tati explica detalhes do projeto que está em discussão na casa.
4: Projeto aprovado pela Comissão de Educação incentiva a participação feminina nas áreas de ciência, tecnologia, engenharia, matemática, química, física e tecnologia da informação. A proposta prevê a implementação em duas áreas: na educação básica, com programas específicos para gerar o interesse das meninas nas ciências, e na educação superior, com mecanismos que ajudem as mulheres que foram mães ou são cuidadoras a concluir seus estudos na educação superior. Também está prevista a criação de um regime especial de avaliação da produção acadêmica das docentes mães ou que cuidam de parentes diretos com deficiência ou doença grave. A relatora na comissão, a deputada Franciane Baier, do Republicanos do Rio Grande do Sul, acredita que os estímulos podem reduzir as barreiras que fazem com que muitas mulheres desistam de atuar em uma área que ainda é vista como tipicamente masculina.
5: E nós sabemos que a mulher acaba sendo muitas vezes a responsável pelo cuidado com a casa e com a família, e muitas vezes esses prazos legais de conclusão do curso ou até análise do currículo e dos trabalhos apresentados para ingressar em alguma carreira que é científica é prejudicada nesse ponto.
4: A proposta que traz incentivos para ampliar a atuação das mulheres na área científica ainda será votada pela Comissão de Constituição e Justiça e pelo Plenário da Câmara antes de virar lei. Da Rádio Câmara de Brasília, Mônica Tati.
1: Justiça.
2: Inácio Arruda, do PCdoB do Ceará, acusa setores da oposição de hipocrisia diante das investigações sobre as irregularidades envolvendo o Banco Master. O parlamentar cobra uma apuração rigorosa e a punição de todos os responsáveis por eventuais desvios de recursos.
3: Na visão de Inácio Arruda, grupos extremistas e conservadores utilizam discursos moralistas para tentar encobrir crimes históricos no sistema financeiro. Na visão dele, o esclarecimento dos fatos fortalece o campo democrático no Brasil.
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1: Presidência.
2: Diminuição da jornada semanal para 40 horas passará por transição de um ano, segundo anunciou o presidente da Câmara em entrevista acompanhada pelo repórter Luiz Gustavo Xavier.
7: O presidente da Câmara, Hugo Mota, anunciou nesta segunda-feira em entrevista coletiva que o relatório final da proposta de emenda à Constituição, que elimina a escala de trabalho 6x1, terá um ano de transição para reduzir a jornada de 44 horas para 40 horas semanais.
8: 60 dias após a promulgação da PEC. E após 12 meses, mais 2 horas. Então a transição se dará dentro de um ano, não mais do que isso. Dá um tempo para que os setores possam se organizar.
7: Mota declarou que a redução da jornada de trabalho é um dos 3 pontos que considera inegociáveis na PEC. Os outros 2 seriam o fim da escala 6x1 e a proibição da redução salarial.
8: Nós partimos do princípio que esses 3 pontos são inegociáveis para a Câmara dos Deputados, são também pontos inegociáveis para o governo, e nós temos ampla convergência nessas 3 situações que trazem para o trabalhador brasileiro, para a trabalhadora brasileira, uma nova realidade depois da aprovação dessa proposta.
7: Segundo o presidente da Câmara, o texto está sendo ajustado para regras de servidores públicos,

0: prestadores de serviços para entes públicos e microempreendedores individuais, os MEIs. O Gumota também conversou hoje com o presidente da República, Luiz Inácio Lula da Silva, sobre o reajuste de valor para microempreendedores individuais, os MEIs, e destacou que Lula está sensível à proposta. Da Rádio Câmara de Brasília, Luiz Gustavo Xavier.
1: Trabalho.
2: Ao apoiar a proposta que reduz a jornada de trabalho, Paulo Lemos, do PT, reitera que a bancada do Amapá não apoiou emendas que desidratam o projeto original. O deputado alerta que a população acompanha de perto a posição dos parlamentares sobre o fim da escala 6x1.
3: Na opinião de Paulo Lemos, a redução da jornada semanal é uma demanda da classe trabalhadora que enfrenta rotinas cansativas e transporte público. Segundo ele, pesquisas apontam ampla aprovação popular à medida.
2: Tadeu Venere, do PT do Paraná, convoca os eleitores a pressionar os deputados pela aprovação do fim da escala 6x1. Ele alerta que a comissão especial que analisa a proposta precisa acelerar a votação da matéria original para que o plenário delibere sobre o tema.
3: Tadeu Venere critica a emenda ao texto que prevê compensação a empresas e pode ampliar a jornada para até 52 horas semanais. Ele argumenta que a pressão sobre o Congresso pode garantir mais tempo de descanso e melhor qualidade de vida para os trabalhadores brasileiros.
2: Luiz Carlos Raule, do Podemos, do Paraná, questiona os efeitos da redução da jornada de trabalho sobre as micro e pequenas empresas. Ele alerta que mudanças nas regras trabalhistas precisam considerar os impactos sobre os empregadores e a geração de empregos.
3: Luiz Carlos Raule critica o desempenho econômico e social do Brasil nas últimas décadas e afirma que o país enfrenta dificuldades em indicadores como renda, emprego e segurança pública. O parlamentar também faz críticas à condução das políticas econômicas nacionais.
2: Heloísa Helena, da Rede do Rio de Janeiro, faz um apelo para que o Congresso derrube o veto ao projeto que permite o aproveitamento de trabalhadores concursados no setor elétrico após privatizações. Ela sustenta que esses profissionais possuem conhecimento estratégico para o funcionamento do sistema.
3: De acordo com a Heloísa Helena, as privatizações no setor já causaram impactos negativos na companhia hidrelétrica do São Francisco. Ela pede que o governo libere a base aliada para garantir o direito dos trabalhadores de forma soberana.
2: Termina agora o Jornal Câmara dos Deputados, com trabalhos técnicos de Everson Urani e apresentação de Márcio Aquiles Sardi e Val Monteiro. Boa noite.
3: Você ouve as notícias do Tribunal de Contas da União. Boa noite.
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1: 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Boa noite.

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1: Bom dia, Marcelo Costa. Bom dia, família. Bom dia, trabalhadores e trabalhadoras, pais e filhos, filhos e pais. Bom dia, viajantes, motoristas. Parabéns aos aniversariantes. Orações e preces aos doentes, enfermos, famílias enlutadas, aos idosos, aos que estão se deslocando dos seus lares, vivendo a vida, indo, dirigindo-se para o seu trabalho. Que o Senhor abençoe, proteja, acompanhe, ilumine e continue guiando-os nos caminhos do bem. Nosso bom dia a você, está aí recuperando a sua saúde, a sua autoestima, a sua vida, nos hospitais da nossa região, nos presídios, nos centros de reabilitação, nas APACs, nas casas de saúde. Prezado ouvinte, querida família, hoje terça-feira, quando fazemos memória neste dia 26 de maio de São Filipe Neri, por causa de Jesus Cristo, São Filipe Neri deixou sua família, renunciou seus sonhos e doou sua vida toda em prol do reino de Deus. Toda a liturgia de hoje nos chama a atenção. Somos chamados à santidade da palavra. Para que isso aconteça, precisamos passar pelo processo de seguimento e buscar do dia a dia da vida responder o apelo do Senhor. Muitos esforços, sobretudo renúncias, são exigentes, mas e não é renúncia de qualquer coisa, é renunciar a coisas elementares de nossa vida, como por exemplo a família. Vimos no evangelho de ontem que o homem que procurou Jesus teve dificuldade de segui-lo, porque não abriu mão daquilo que possuía. Essa proposta mostra a radicalidade do seguimento, e hoje a proposta não é diferente. Depois da manifestação de Pedro sobre o fato de ter deixado tudo, inclusive a família, Jesus lhe garante que todos aqueles que conseguirem fazer isso receberão 100 vezes mais, porém, com perseguições. Mais do que isso, vemos, contudo, que ser santo não é algo fácil. Como nos mostra a primeira leitura de hoje, para ser santo é preciso passar por um processo de esvaziamento, tendo como exemplo o próprio Cristo, que mesmo sendo de condição divina, não se apegou a ela, mas esvaziou-se a si mesmo, aceitando ser pregado na cruz. É o exemplo sublime de desapego, de doação da própria vida. Às vezes, caro ouvinte, querida família, relutamos para nos desapegarmos de coisas tão pequenas, quase insignificantes, perto da grandeza do reino e da promessa que Jesus continua nos apresentando. Reze comigo a oração do dia. Ó Deus, que não cessais de elevar a glória, a santidade àqueles que vos servem fielmente, concedei benigno que nos inflame o fogo do Espírito Santo, que ardia maravilhosamente no coração de São Filipe Neri, por nosso Senhor Jesus Cristo, vosso Filho, que é Deus, e convosco vive e reina na unidade do Espírito Santo, por todos os séculos dos séculos. Amém. Primeira música, Padre Zezinho, Se de Mim Depender.

Prezado ouvinte, querida família, o evangelho de hoje, São Marcos capítulo 10, versículos de 28 ao 31. Naquele tempo começou Pedro a dizer a Jesus: eis que nós deixamos tudo e te seguimos. Respondeu Jesus: em verdade vos digo, quem tiver deixado casa, irmãos, irmãs, mãe, pai, filhos e campos, por causa de mim e do evangelho, receberá 100 vezes mais agora, durante esta vida, casa, irmãos, irmãs, mães, filhos e campos, com perseguições, e no mundo futuro, a vida eterna. Muitos que agora são os primeiros serão os últimos, e muitos que agora são os últimos serão os primeiros. Palavra da salvação, glória a vós, Senhor. Prezado ouvinte, querida família, o que será que nos falta ainda?

Jesus apresenta as exigências do reino. Devemos estar sempre prontos para agir e agir de uma forma intensa e plena. Depois, Jesus então confirma que quem tiver deixado tudo, inclusive seus bens mais preciosos, família e outros, para servir a Deus, receberá uma recompensa muito maior, 100 vezes mais, tanto aqui quanto na vida eterna. Porém, não podemos seguir Jesus Cristo movidos apenas por esse interesse, isto é, querendo obter benefícios e ser os primeiros. Os primeiros do reino são aqueles que primeiramente se dispõem a servir, a doar a vida, a colocá-la a serviço de todos. Em suma, o que os textos de hoje nos mostram, na verdade, é que devemos seguir Jesus sem interesses particulares. Quem assim agir estará perdendo tempo. Quem consegue renunciar para segui-lo obterá recompensa, mas quem nada tem e segue para obter vantagens, ou porque não tem nada a perder, está enganando a si mesmo. E quando chegar os momentos de provações, irá desanimar com muita facilidade. Prezado ouvinte, querida família, com tudo isso, a liturgia de hoje nos ensina a seguir Jesus, servindo-o na humildade, mediante a doação da vida a nossos semelhantes, procurando sempre fazer o bem, sem esperar recompensa. Deus sabe de nossos merecimentos, que possamos lapidar esse procedimento em nossa vida e nos formar para o serviço de Deus, serviço aos irmãos, na gratuidade do coração, na entrega total em prol da própria vida. Jesus, caro ouvinte, é por excelência esse filho obediente em toda a sua vida e, sobretudo, na cruz. Renunciar a nós mesmos e o seguir na cruz, no amor de toda prova, é o caminho que é proposto para todos nós, cristãos, família, igreja viva. Pai nosso que estais no céu, santificado seja o vosso nome. Venha a nós o vosso reino, seja feita a vossa vontade, assim na terra como no céu. O pão nosso de cada dia nos dai hoje, perdoai as nossas ofensas, assim como nós perdoamos a quem nos tem ofendido. E não nos deixeis cair em tentação, mas livrai-nos do mal. Ave Maria, cheia de graça, o Senhor é convosco. Bendita sois vós entre as mulheres, bendito é o fruto de vosso ventre, Jesus. Santa Maria, Mãe de Deus, rogai por nós, pecadores, agora é na hora de nossa morte. Amém. Nossa programação, Paróquia de São Lourenço, segunda a sexta-feira, Igreja Matriz do São Lourenço, às 18h10, nossa missa transmitida. Hoje, às 16h, missa no Lar São Vicente de Paulo. Amanhã, quarta-feira, 6h da manhã, missa na Capela do Hospital César Leite. E às 19h30, missas nas comunidades São Lucas e Nossa Senhora Aparecida. E às 19h30, na quinta-feira, teremos missas nas comunidades Santo Antônio e Sagrada Família. Última música, Padre João Carlos, Eterno é Seu Amor. Pela intercessão de São Lourenço, de Nossa Senhora, de São Felipe Neri, desça sobre você, sua família, nossos lares, a bênção de Deus Todo-Poderoso, Pai, Filho e Espírito Santo. Amém. Felicidades. Na sequência, o Jornal Regional. E até amanhã, neste mesmo horário, em nova prece do amanhecer.

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2: 6:24, bom dia. Hoje é terça-feira, 26 de maio. Está começando agora a edição 8.989 do Jornal Regional. E você confere na edição de hoje, Procon de Manhuaçu orienta consumidores sobre suspensão de lotes de produtos de limpeza. Prazo para pagamento do IPTU com 20% de desconto termina na próxima sexta-feira. Vacinação contra bronquiolite está disponível nos ESFs de Manhuaçu. Ministério Público obtém condenação de casal que se recusou a vacinar os filhos em Luisburgo. Feminicídio reacende debate sobre prevenção à violência doméstica em Manhuaçu. Polícia Civil prende líder religioso investigado por estupro. Corpo de homem desaparecido é encontrado com marcas de violência na zona rural de Lajinha. E homem furta ferramentas, ameaça companheira com faca e acaba preso em Manhuaçu.
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2: Céu encoberto em Manhuaçu na manhã desta terça-feira. Temperatura no momento em 16 graus. Confira outras informações sobre o clima e o tempo com o professor Rui Brandos Reis.
4: Olá, bom dia. Sol entre nuvens durante o dia nesta terça-feira em todos os municípios da Zona da Mata. Não há previsão de chuvas. Temperatura máxima em Manhuaçu e Mirim.

0: Altitibá espera feliz em torno de 24 graus, 23 graus em Caparaó, 24 graus em Matipó. A nebulosidade se deve à circulação marítima, umidade proveniente do Oceano Atlântico. Tempo parcialmente nublado nesta terça-feira em todas as regiões do estado. Capital mineira com temperatura máxima em torno de 24 graus. Direto da Clima Tempo, Rui Brandos Reis.
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2: 6h26, a fiscalização do PROCON de Manhuaçu iniciou um procedimento de vistoria no comércio local para orientar estabelecimentos a recolherem produtos de limpeza da marca IP fabricados na unidade de amparo no estado de São Paulo. A medida ocorre após a Agência Nacional de Vigilância Sanitária, Anvisa, manter a suspensão da fabricação, venda e uso dos itens que apresentam o número 1 ao final do lote, devido a falhas no processo de produção com risco de contaminação bacteriana. A advogada do PROCON de Manhuaçu, Maiara Santiago, informa que o órgão prioriza o acompanhamento e a conscientização dos comerciantes neste primeiro momento.
3: A empresa, ela exerceu o direito de defesa dela, ela recorreu da decisão, só que no último dia 20 de maio, houve uma nova atualização nesse caso. Foi julgada e foi mantida a suspensão da venda desses produtos. Até mesmo pelo risco, né? Um assunto muito sério, que talvez para uma pessoa não vai ter nenhum efeito, outras vão ter uma alergia e outras podem até colocar a vida em risco por conta dessa contaminação. Sim. Então, a medida foi suspender definitivamente. Foi instaurado um procedimento e aí nós pedimos, né, ao seu Damião, responsável pela fiscalização atualmente, para fazer uma verificação nos comércios locais.
4: Sim.
3: E aí, quando verificar na existência da venda desses produtos em prateleira, para ele chamar o gerente, o responsável, e orientar sobre essa medida da Anvisa, pedindo para recolher, para que não tenha nenhum risco ao consumidor aqui na região. Mas se persistir, aí o PROCON pretende, né, tomar outras medidas que forem cabíveis. Mas, por enquanto, estamos fazendo o acompanhamento.
2: A fabricante disponibilizou um canal de atendimento telefônico gratuito para coordenar a devolução e o reembolso dos valores.
3: Esse ressarcimento, ele existe. O consumidor, ele não tem necessidade de ficar no prejuízo. Inclusive, a IP, ela ampliou o atendimento através de um número 0800, que é o 0800-1300-544. Então, o consumidor, no primeiro momento, vai ligar para a própria IP, informar que está com o lote lá no final 1 e que ele quer fazer a devolução ou que ele quer o reembolso. E aí, a empresa vai adotar as medidas procedimentais. Se ele não tiver sucesso, aí ele pode estar recorrendo lá ao PROCON também. Esse é até um número que foi criado justamente por isso, mas eu acredito que esteja sim. Nossa. Olha só, uma fábrica lá de São Paulo que entrega aqui em Manhuaçu. Então, a demanda é muito grande mesmo, mas paciência, não deixem de fazer o contato e, se não conseguirem, podem estar procurando o PROCON também.
2: Repetindo, o telefone é 0800-1300-544. Agora, 6 horas 29 minutos, entrou na reta final o prazo para os contribuintes de Manhuaçu garantirem um desconto de 20% no pagamento da cota única do IPTU 2026. O benefício é válido somente até esta sexta-feira, 29 de maio, data em que também marca o limite para quem preferir aderir ao parcelamento do tributo em até 6 vezes. Para evitar a perda do prazo devido ao tempo de entrega dos Correios, a Secretaria da Fazenda orienta a população a emitir a guia diretamente pela internet. O documento está disponível de forma rápida e segura no site oficial do município, manhuaçu-sem-cedilha.mg.gov.br. Os recursos arrecadados com o IPTU são aplicados integralmente no próprio município, custeando frentes de trabalho em infraestrutura, melhorias no atendimento da saúde pública, investimentos na educação municipal e serviços de manutenção urbana. Agora às 6 horas e 30 minutos.

0: No próximo bloco você confere no Jornal Regional. Vacinação contra bronquiolite está disponível nos ESFs de Manhuaçu e Ministério Público obtém condenação de casal que se recusou a vacinar os filhos em Luisburgo.
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3: E o dólar inicia a terça-feira cotado em R$ 5,01, queda de 0,19%. O euro negociado em R$ 5,84, alta de 0,11%. Na região de Manhuaçu, café arábica, bebida dura tipo 6, safra nova, saca 60 quilos, cotado em R$ 1.613. O café arábica, rio, saca 60 quilos, negociado em R$ 1.040. Informações do site agrolink.com.br.
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1: 6h35. A vacinação contra a bronquiolite segue disponível em Manhuaçu como forma de prevenção às doenças respiratórias em crianças. A imunização faz parte das ações de saúde desenvolvidas pelo município para reduzir complicações causadas pelo vírus respiratório, principal causador da bronquiolite. A gerente de Vigilância e Saúde, Leslie Gomes, explica a importância da vacinação e destaca que a prevenção ajuda a evitar a doença.
2: A vacina que nós temos disponível hoje no Ministério da Saúde via SUS é a vacina do vírus sincicial respiratório, né? Mais conhecida como a vacina da bronquiolite, que é uma vacina que a gente aplica na gestante a partir de 28 semanas até 36 semanas, que é o período adequado para ela tomar, né, até 14 dias antes de realização do parto. É uma imunização que protege a mãe e o bebê via placenta, e o bebê fica protegido contra a bronquiolite até 6 meses de idade. Também temos, né, uma imunoglobulina chamada Nirsevimab, que ela é aplicada em bebês prematuros, abaixo de 37 semanas, e bebês que tenham comorbidade até 2 anos de idade. Também é contra a bronquiolite, né, uma forma de prevenir aí contra a bronquiolite.
1: Além da vacinação contra a bronquiolite, a Secretaria de Saúde também reforça a importância da imunização contra a influenza. Segundo a gerente, a procura pela vacina é fundamental para ampliar a proteção da população contra doenças respiratórias.
2: Agora, né, devido à sazonalidade, esse período que vem já resfriando, né, diminuindo as temperaturas, é onde que a gente tem um aumento das síndromes respiratórias. Então, a gente reforça a importância, é um ganho, né, do SUS, essa vacina que protege contra a bronquiolite e a vacina da influenza, que nós já temos uma campanha aí que já vem de vários anos. Infelizmente, a adesão do público-alvo, principalmente, né, e prioritário, é um número que ainda estamos num 30% de cobertura no nosso município, é um número baixo. Então, durante essa semana, o Ministério da Saúde abriu para as outras faixas etárias. E aí a gente queria, né, pedir que a população se vacinasse mesmo, principalmente os grupos de risco, né, que é a nossa preocupação, que eles ficam mais vulneráveis nesse período contra as doenças respiratórias. Todas as vacinas do calendário vacinal, elas estão disponíveis, né, inclusive essa da bronquiolite para gestantes, em todos os postos de saúde que nós temos, né? Nós temos 23 SS, mais os pontos de apoio, então todas as vacinas, elas se encontram disponíveis nas SS.
1: 6h38, o Ministério Público de Minas Gerais obteve a condenação de um casal em Luisburgo pela recusa deliberada e reiterada em submeter seus 3 filhos menores de idade à vacinação obrigatória. A decisão judicial determinou a aplicação de multa no valor de 3 salários mínimos aos pais, montante que será revertido ao Fundo Municipal dos Direitos da Criança e do Adolescente. A ação foi conduzida pela Promotoria de Justiça de Defesa da Criança e do Adolescente de Manhuaçu. O órgão ministerial instaurou o procedimento administrativo após receber denúncias do Conselho Tutelar Local, apontando que os genitores se recusavam a cumprir o calendário oficial de imunização. De acordo com os elementos apurados pelo Ministério Público de Minas Gerais, uma das filhas não havia recebido imunizante contra o HPV, vírus transmissível que infecta pele ou mucosas e pode causar cânceres, como o de colo de útero. Outra criança da família não recebeu nenhuma das vacinas recomendadas pelo Programa Nacional de Imunizações, o PNI, desde o seu nascimento, enquanto o terceiro filho, embora estivesse com o cartão temporariamente em dia, não seria mais submetido a nenhuma imunização por decisão dos pais. Mesmo após serem advertidos e orientados pelas autoridades sobre a importância e a obrigatoriedade da proteção vacinal, os réus mantiveram a recusa sob a alegação de buscarem uma suposta imunização natural por convicções particulares. Na sentença, o Poder Judiciário acolheu integralmente a tese do Ministério Público, baseada no Estatuto da Criança e do Adolescente, o ECA, e em tese fixada pelo Supremo Tribunal Federal, com repercussão geral. O entendimento reforça que a vacinação infantil é obrigatória nos casos recomendados pelas autoridades.

autoridades sanitárias e que o poder familiar não confere aos pais o direito de expor a saúde dos filhos a riscos epidemiológicos com base em crenças ou convicções filosóficas e ideológicas pessoais. A recusa injustificada configurou a prática de infração administrativa prevista no artigo 249 do ECA, que pune o descumprimento doloso ou culposo dos deveres inerentes ao poder familiar. Os réus deverão efetuar o pagamento da multa estabelecida no prazo de 30 dias após o trânsito em julgado da decisão. 6 horas 41 minutos e daqui a pouco você confere no Jornal Regional. Feminicídio reacende debate sobre prevenção.

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9: 6 horas 46 minutos. Após o recente caso de feminicídio registrado em Manhuaçu, voltou à tona a discussão sobre a importância da prevenção e do combate à violência doméstica. Além do atendimento emergencial realizado pela Polícia Militar, o município conta com o serviço da Rádio Patrulha de Proteção à Mulher, que acompanha vítimas e atua para prevenir novas agressões. A Sargento Maiara, integrante da

0: equipe da Rádio Patrulha explica como funciona esse acompanhamento e quais sinais devem servir de alerta para familiares, vizinhos e para a própria vítima.
1: Os sinais seriam controle excessivo da vítima, da mulher, controle da roupa que ela usa, ciúmes quando ela sai para trabalhar, ciúmes quando ela tem envolvimento com colegas de trabalho, seja na vida social ou no trabalho, ciúme excessivo, controle locais onde ela vai, relacionamento dela com familiares, controle excessivo. E para quem tem contato com essas mulheres, a gente percebe também, conversando com elas, que elas sentem muito medo dele. Então, assim, quando ela comenta com algum amigo, algum familiar, que está com medo de denunciar porque ele prometeu algo pior para ela, muitos desistem de denunciar devido ao medo de vingança do autor vingar posteriormente, né, que for preso e for solto. O nosso acompanhamento, ele é feito a partir do momento que a vítima é encorajada e faz a denúncia. A partir do momento que ela denuncia, o nosso serviço de rádio patrulha faz o atendimento da mulher. Posteriormente, nós selecionamos casos mais graves, fazemos contato com essa vítima, conversamos com ela, orientamos ela sobre a medida protetiva, fazemos acompanhamento tanto dela como do autor. Orientações sobre a Lei Maria da Penha, como se deve proceder, tanto para ela como para o autor. E esse acompanhamento se dá por mais ou menos 2 meses.
0: Aqui em Manhuaçu, o último caso de feminicídio consumado havia sido registrado há cerca de 4 anos e 5 meses. O segundo caso ocorreu no último domingo, dia 17 de maio. O comandante da Rádio Patrulha, Sargento Ailton, fala sobre o trabalho preventivo desenvolvido pela equipe no município.
2: O trabalho da Patrulha de Proteção à Mulher é um trabalho essencialmente preventivo, que busca aí conscientizar a mulher, os familiares, da importância de encerrar o ciclo da violência e denunciar. Infelizmente, né, tivemos aí um caso grave de feminicídio na nossa cidade. O fato ocorreu aqui no bairro São Jorge e ele traz um alerta para toda a sociedade da importância de procurar os órgãos oficiais e realizar a denúncia. Não esperar até que a situação se torne uma tragédia como foi. A importância, assim, de comunicar logo à Polícia Militar através do 190, seja também na Delegacia de Mulheres ou qualquer familiar, né? Sempre a mulher no primeiro sinal ali denunciar. Nós temos que ter consciência de que, diante de um fato de violência, nós, como cidadãos, não podemos simplesmente ignorar, virar as costas, desamparar aquela pessoa que pede socorro. Então é um chamamento para a sociedade de que, no mínimo, né, detalhe ali que você perceba que há uma violação de direito, um relacionamento abusivo. Se você pode conversar com aquela mulher antes, né, tentar ali conscientizar ela, é importante se você, né, for amiga, parente. Mas se você não for, faça denúncia através das instituições, através do nosso telefone 190 ou também 180 e colabore para que essa mulher, né, ela seja liberta desse ciclo da violência. Pois, às vezes, as mulheres que estão envolvidas nesse ciclo da violência, elas já não têm condições nem físicas e nem psicológicas de dar o grito de socorro.
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0: 6:50, nesta segunda-feira, 25 de maio, no bairro São Gotardo, a Polícia Civil de Minas, por meio da Delegacia Especializada de Atendimento à Mulher de Muriaé, deflagrou a operação intitulada Voz de Tamar, que resultou no cumprimento de mandado de prisão preventiva contra um homem investigado pelo crime de estupro. Além da prisão, os policiais cumpriram o mandado de busca e apreensão no imóvel apontado como local dos fatos, que também funcionava como residência e local de trabalho do suspeito. Durante a ação, foram recolhidos dispositivos eletrônicos, material genético e uma arma de fogo registrada em nome do investigado JRSA. Segundo a Polícia Civil, as investigações apontam que o suspeito utilizaria uma imagem pública ligada à a religiosidade e a confiança social para se aproximar.

0: as vítimas. O nome Voz de Tamar faz referência à personagem bíblica Tamar, símbolo do enfrentamento à violência sexual e do rompimento do silêncio das vítimas. O caso segue sob sigilo e a polícia não descarta o surgimento de novas denúncias após a divulgação da operação. Agora, 6 horas e 52 minutos. Em instantes, você confere: corpo de homem desaparecido é encontrado com marcas de violência na zona rural de Lajinha. E homem furta ferramentas, ameaça companheira com faca e acaba preso em Manhuaçu.
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3: 6h56, a Polícia Militar localizou na manhã desta segunda-feira o corpo de um homem de 25 anos que estava desaparecido desde a última quinta-feira, 21 de maio. O encontro ocorreu na região do córrego Barra do Claro, na zona rural de Lajinha. A vítima foi encontrada em uma área de mata densa e apresentava sinais evidentes de violência, como queimaduras e perfurações no peito. Diante do terreno de difícil acesso e de risco, os militares isolaram a cena do crime e acionaram o corpo de bombeiros para realizar a remoção do corpo. A perícia técnica também esteve no local e constatou preliminarmente que o homem foi assassinado em outro local e apenas desovado daquele ponto. A Polícia Militar segue

0: em diligências para identificar, localizar e prender os autores do crime. A comunidade pode colaborar com as investigações de forma anônima por meio do telefone de emergência 190 ou pelo Disque Denúncia 181. Agora, 6 horas 57 minutos, um homem de 47 anos foi detido pela PM na rua Cândido José Cerqueira, em Manhuaçu, após cometer dois crimes em sequência. Em um episódio de violência doméstica, ele também usou uma faca para ameaçar de morte a própria companheira. Os detalhes com o Tenente Douglas.
1: Na rua Cândido José Cerqueira, em Manhuaçu, um homem de 47 anos foi preso em flagrante pelos crimes de furto e ameaça no contexto de violência doméstica, este sábado, dia 23 de maio. O autor havia subtraído ferramentas de um caminhão estacionado na via pública e posteriormente ameaçou de morte sua companheira, utilizando uma faca. Durante a ocorrência, os materiais furtados foram recuperados e apreendidos. O autor foi encaminhado para a Delegacia de Polícia Civil para as demais providências.
0: E uma averiguação policial no córrego Vargem Grande, zona rural de Alto Jequitibá, terminou com a descoberta de armas e crimes contra o meio ambiente. Ao chegarem informações em uma propriedade local, os militares realizaram uma vistoria e encontraram um verdadeiro arsenal, conforme detalhes do Tenente Douglas.
1: Durante verificação de informações no córrego Vargem Grande, em Alto Jequitibá, neste sábado, dia 23 de maio, equipes policiais realizaram diligências em uma residência. No local, durante as buscas, foram localizadas e apreendidas uma arma de fogo do tipo revólver calibre 38, uma carabina calibre 22, 14 munições calibre 38, 12 munições calibre 22, 2 munições calibre 44, além de 11 pássaros da fauna silvestre, mantidos em cativeiro sem autorização legal. Diante dos fatos, o homem foi preso em flagrante pelos crimes de posse irregular de arma de fogo e manutenção de espécime da fauna silvestre em cativeiro de forma irregular. O autor foi encaminhado ao pronto-socorro municipal para atendimento médico de praxe e posteriormente conduzido à Delegacia de Polícia Civil.
0: Agora são 6 horas 59 minutos. E termina aqui mais uma edição do Jornal Regional, uma produção do Tribuna do Leste, Rádio Manhuaçu. Trabalhos técnicos Naira Silva e Marcelo Costa. O Jornal Regional volta amanhã a partir das 6h20. Mais notícias você confere no tribunadoleste.com.br. Tenham todos uma ótima terça-feira.
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2: Bom dia, meus queridos ouvintes da Rádio Nova FM. Hoje, terça-feira, dia 26 de maio de 2026, está começando agora o seu programa matinal favorito, o Bom Dia Nova. Eu sou Henrique Souza e te faço companhia até às 11 horas da manhã, trazendo para você muito mais do que notícias e músicas. Aqui, o seu dia começa com energia positiva, informações fresquinhas e, claro, aquele bate-papo que você adora. Prepare-se para uma manhã repleta de música boa, dicas imperdíveis e tudo o que você precisa saber para enfrentar o seu dia com o pé direito. Então aumente o volume do seu rádio e fique com a gente, porque aqui na Nova FM, o seu bom dia começa agora.

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0: E para começarmos bem o nosso dia, para começarmos bem a nossa manhã maravilhosa de terça-feira, eu tenho uma mensagem para você. Preste muita atenção, porque essa é a mensagem do dia. Nós sempre começamos o nosso dia com uma mensagem que vai falar ao seu coração. 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
0: A vida nos presenteia todos os dias com um espetáculo silencioso, o amanhecer, e a capacidade de enxergar a beleza em cada novo dia. É um dom que transforma nossa maneira de viver. Mesmo quando existem dificuldades, sempre há uma nova chance surgindo junto com os primeiros raios do sol. Quem aprende a admirar o dia, entende que a esperança se renova a cada manhã. O ontem pode ter sido difícil, mas hoje é uma página em branco pronta para receber novos sonhos, novas conquistas e novos motivos para sorrir. Valorize os pequenos detalhes, o céu clareando, o canto dos pássaros, a brisa suave e a oportunidade de recomeçar. A felicidade, muitas vezes, está nas coisas simples da vida. Coisas simples que passam despercebidas pela correria da vida. Bom, mesmo diante das lutas, precisamos aprender a enxergar a beleza. Porque quem confia em Deus sabe que nenhum dia chega por acaso. Cada manhã carrega um propósito, uma bênção e a certeza de que Deus está cuidando de tudo. Quando abrimos os olhos e agradecemos pela vida, percebemos que os pequenos detalhes são grandes presentes de Deus. O ar que respiramos, a paz do novo dia, a família, os amigos e a oportunidade de começar novamente. Que hoje você permita que a luz de Deus ilumine o seu coração. Não desista dos seus sonhos, não perca a fé e nunca esqueça. O mesmo Deus que faz o sol nascer todos os dias também faz renascer a esperança dentro de nós. Que você tenha um dia abençoado, cheio de paz, paz no coração, motivos para sorrir.

0: porque enquanto houver amanhecer, haverá também a fidelidade de Deus sobre a sua vida. Deus é muito bom, está no controle de tudo, calma, vai dar certo, já deu certo, viu? Essa é a mensagem que eu tenho para você. E nunca se esqueça, todos os dias, seja grato e seja feliz.
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0: Muito bem, aqui no Bom Dia Nova, além de música boa, muita informação para você. E agora nós iremos trazer a cotação do café. 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
4: Onde você estiver, bom dia. Bom dia, meu querido. E aí, tudo bem com você? Espero que sim, viu? Eu espero que você esteja bem. Eu espero que você esteja feliz nesta manhã maravilhosa de terça-feira. Bom demais. Tá em casa, se arrumando para ir ao trabalho, ou já chegou no trabalho, já tá na obra, tá na roça, tá na lida aí, ó. Já tá na colheita do café, né? Pois é, então bom trabalho pra você. Ah, não, tá em casa. Vai ficar em casa hoje, trabalhando em casa. A gente sabe que dá muito trabalho também, né? É, meu amigo, ficar em casa dá trabalho, viu? Bom trabalho para todos vocês. Quero fazer um convite. Até às 11 horas da manhã, eu, você, você e eu juntos, aqui no Bom Dia Nova, na Rádio Nova FM. Você é meu convidado. Ainda hoje vamos falar sobre futebol. Pois é, é o Placar Esportivo com ela, a Lorena Correia, trazendo todas as informações do mundo do futebol, o mundo do esporte. Tem o Resenha da Nova, notícias dos famosos, tem muita música boa, previsão do tempo e claro que tem a sua participação. Tem alô na Rádio Nova, é o seu momento de brilhar aqui. Então pega o telefone, adiciona aí, ó, 33 984 54 17 35. Esse é o WhatsApp aqui da Rádio Nova para você participar e enviar a sua mensagem de texto. Você pode mandar o seu áudio, manda aí a sua mensagem de bom dia. Quero saber, já tomou aquele cafezinho hoje? Ainda não? Então bora pra cima, bora mexer o doce e tem que dar uma animada, né? Pra animar, tem ele. Hoje já coloca esse rádio aí no 12 e simbora, bora pra cima. Natanzinho Lima, voando baixo.

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3: Agora são 8 horas.
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0: Muito bem, agora são 8h04. E aqui no Bom Dia Nova, além de música boa, muita informação pra você. Atenção, produtor rural, homem do campo, cafeicultor. Aqui no Bom Dia Nova, sempre bem informado, trazendo todas as informações para você. 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
0: Uma informação importante para você. Produtor rural compra sementes pela internet e cai em golpe e recebe capim no estado do Espírito Santo. O produtor adquiriu produtos anunciados como frutas e verduras exóticas, mas nada do que foi prometido aconteceu. Um produtor rural do Espírito Santo caiu em um golpe após comprar sementes de frutas e verduras pela internet. Em vez das espécies anunciadas, o agricultor viu nascer apenas capim em São Mateus, no norte do estado do Espírito Santo. Ele é produtor de café, cultiva café, pimenta e mantém uma horta com variedades exóticas. Apaixonado por plantas diferentes, o agricultor costuma testar novas espécies na propriedade. Entre os cultivos, ele já plantou berinjela branca, quiabo rosa, abacaxi sem espinho e até uma variedade de mandioca que pode ser consumida crua. E dessa vez, no entanto, a novidade veio acompanhada de uma grande frustração. A cunhada dele encontrou na internet anúncios de sementes exóticas como tomate negro, tomate gigante e melancia roxa e decidiu comprar para presentear.

0: Segundo a família, as embalagens pareciam confiáveis, com manual de plantio e até QR Code com orientações. Apesar disso, após o plantio, nenhuma das espécies prometidas se desenvolveu. No lugar, cresceram apenas mato e capim. De acordo com a legislação brasileira, sementes comercializadas precisam seguir regras do Ministério da Agricultura, como identificação do produtor, CNPJ, nota fiscal e certificado de conformidade que comprove a qualidade do produto. Itens vendidos fora desses padrões são considerados ilegais. Informações diretamente do agrolink.com. 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
3: Tem que respeitar, Bruno Barreto.

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0: aí, meus queridos, tudo bem com vocês? Espero que sim, viu? Espero que você esteja bem, espero que você esteja feliz nesta manhã maravilhosa de terça-feira. Agora são 8h26 e além de música boa, muita informação para você. Nós iremos conferir como vai ficar o clima aqui na nossa cidade e também na nossa região. 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
1: Olá, bom dia. Sol entre nuvens durante o dia nesta terça-feira em todos os municípios da Zona da Mata. Não há previsão de chuvas. Temperatura máxima em Manhuaçu e Umirim, Altitibá espera feliz em torno de 24 graus, 23 graus em Caparaó, 24 graus em Matipó. A nebulosidade se deve à circulação marítima, umidade proveniente do Oceano Atlântico. Tempo parcialmente nublado nesta terça-feira em todas as regiões do estado. Capital Mineira com temperatura máxima em torno de 24 graus. Direto da Clima Tempo, Rui Brandos Reis.
2: Esse foi o professor Rui Brand, direto da Clima Tempo, trazendo todas as informações. 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

0: Você curtiu Léo Foguete com Cacá e Pedrinho, Cabelo de Sol. Essa aí vai pra todas. Cabelo de Sol, é? Cabelo de Sol é uma mulher loira, né? Ele tava falando na música. Moça do Cabelo de Sol. Bom, bom dia, bom dia. O nosso WhatsApp já está liberado, tá liberadaço, é isso mesmo. Para você participar, enviar a sua mensagem de texto, vai lá, né? Manda pelo menos um bom dia, me ajuda aí. Você tá escutando a Rádio Nova, tá curtindo música boa, tá sendo bem informado, tem a previsão do tempo, tem a hora certa para você. Poxa, pega o telefone, manda aí aquela mensagem de bom dia, manda o seu áudio. Pode pedir a sua música também, pode pedir. Aqui quem manda é você, viu? Se você ainda não tem o WhatsApp da Rádio Nova, adiciona, anota aí, esse é o famoso Zap, né? Todo mundo fala Zap, Zap, é o WhatsApp da Rádio Nova, anota aí, vai.
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0: Muito bem, quem está participando comigo? Bom dia, Dona Geralda. Oi, Dona Geralda. Tudo bem com a senhora, mulher? Fala comigo, Dona Geralda. Bom dia, bom dia.
3: Bom dia, Marcelo. Mandando pra mim.
0: Ela mandou cedo.
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0: perfil. Acabou, então. Abraço a senhora, mulher. Oh, Geralda. Gumercino Ferreira participando com a gente. Bom dia. Cristiano lá no Córrego Poço Fundo, no Barreiro. Alô, Cristiano. Henrique, manda aí um alô pra mim. É minha família, as madrinhas, os padrinhos, afilhados, os vizinhos. Manda aí uma música Descer pra BC. Tamo junto, meu amigo. Deixa comigo, daqui a pouquinho vai rolar a sua música, tá bom, Cristiano? Ótimo dia pra você, viu? Lá no córrego, Poço Fundo, no Barreiro. Um abraço pra você, tamo junto. Descer pra vencer, sucesso. Minha amiga Rose, oi Rose, bom dia pra você e pra essa mulherada animada. Gilza, Denise, pra todas vocês aí, viu? Ótimo dia. Quem tá participando, bom dia, bom dia. Minha querida lá no Espírito Santo, Dona Ana Maria. Oi, mulher, tudo bem?
4: Aqui é a Ana Maria do Código Resgate Batuba. Passa pra mim aí a música do...
0: Qual música?
4: Do Jorge Matheus.
0: Jorge Matheus? Que isso, Ana Maria?
4: Meus olhos. Por isso, pra você e pra todos que estão ouvindo, pra Fraga.
0: Ó, o galo que tá quicando aí.

0: Mais alguém?
1: Um dia de trabalho pra você.
0: Tá bom. Com Deus, viu?
1: Um abraço, tá?
0: Um abraço, minha querida. Ótimo dia. Aí sim. Então tá bom, um abraço, ótimo dia pra você, Ana Maria. O galo tá que canta lá na casa da dona Ana Maria.

0: Oi, Sandra, tudo bem, mulher? Sandra Batista Dutra, bom dia, bom dia. Já mandou aqui, Henrique, Deus abençoe a sua semana, amém. De manhã, Henrique, o galo é a música da fazenda, é verdade, né? Pra quem mora na roça, o galo é a música de todas as manhãs, né? Mas é bom, né? Fala a verdade, Sandra. Ah, eu nunca morei na roça, não, mas já fiquei alguns dias na casa de vó. E é bom demais, gente. Se acordar, o galo cantando. Aquele cafezinho, biscoito de polvilho, bom demais. A vida no, na roça. Um abraço pra você, Sandra. Ótimo dia. Ah, ó, quem tá participando também, bom dia, a Márcia Domingues. Oi, Márcia, tudo bem? Lá em Vila Nova. Henrique, gostaria de ouvir uma música do Belo. Pode ser a sua escolha. Um beijo pra você. Ah, um abraço, minha querida. Ótimo dia, viu, Márcia? Márcia Domingues, de Vila Nova, pagodeira. Tá apaixonada, Márcia? Que isso, mulher? Um abraço pra você, viu? Ótimo dia aí. O meu amigo Luiz Otávio Pedreiro, ele voltou. Que isso, fala comigo, Luiz Otávio, bom dia.
1: Bom dia, Henrique, quem fala é o Otávio Pedreiro. Henrique, queria que você mandasse uma alô pra você, Bahia.
0: Thales.
1: Não veio trabalhar, não.
0: Não veio trabalhar?
1: Zé tá com dor de dente.
0: Por quê?
1: Tá com dor de dente na terça-feira.
0: Terça-feira, dor de dente?
1: Dá uma alô pra nós, por favor.
0: Pelo amor de Deus.
1: Toca um notãozinho pra nós, pra legal na terça-feira. Manda alô pro Marquinhos, vai o palmeirense. Ah. Todo feliz que o Palmeiras e o Flamengo, sabe?
0: É verdade.
1: Bom dia pra todos aí.
0: Bom dia, bom dia. É verdade, nosso amigo é o velho palmeirense da Petrina. É o velho palmeirense, todo mundo conhece ele lá no bairro Petrina, deve estar feliz pra caramba. Agora, MC, o Thales, MC Bahia, dor de dente na terça-feira. Que isso, gente, não foi trabalhar porque tá com dor de dente. Pelo amor de Deus. Um abraço pra você, tamo junto, ótimo dia. E a minha amiga Tia Gi, bom dia, Gislaine. E é Tia Gi mesmo, porque ela tem sobrinhos. Inclusive, parabéns pro sobrinho dela, né, Tia Gi? Qual é o nome do sobrinho? Depois você manda aí, quero mandar um abraço pra ele, a família também, os pais. E um abraço pra você, tá bom? Pra família toda, pra Ângela, pra Tia Tânia, Dona Tânia. Animadíssima, Dona Tânia. Sou Júlio, pra todo mundo, a família toda. Um abraço, então. Ontem foi aniversário do Isaac. Parabéns, Isaac. Ah, que legal. Parabéns do Manuel Gomes pro Isaac. Ele não deve saber quem é, mas... Parabéns, Isaac. O papai Tiago e a mamãe Thaís. Que Deus abençoe a vida de vocês. Muita saúde, muita paz pro Isaac. Ele venha crescer com muita saúde, né? Deus abençoe. E a tia Coruja tava lá, né? A tia Coruja. Legal demais. Bom, bora mexer o doce. Porque é terça-feira, chega de enrolação, ninguém quer ficar falando de blá blá blá, não, né? 8h46, tem tela, Marília Mendonça, sem sal, pra mexer o esqueleto. Bora mexer o doce. Pra cima.

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0: Mas é maloqueiro.
1: Não é daquele lugar, pô.
0: É

Caça e Caçador, bom demais. Agora são 8h57 e a minha amiga, ela pediu essa música, né, a Márcia Domingues. Aí eu perguntei, ô Márcia, você tá apaixonada, mulher? Que foi? Pedindo música do Belo, uma hora dessa. E a gente sabe que a música do Belo é uma música romântica. E ela falou, Henrique, tô querendo, viu? Tô querendo me apaixonar, mas tá difícil, pelo amor de Deus. Que isso, Márcia? Tá complicado? Tá no 0x0, Márcia.

0: Eita, Márcia, tá complicado assim. Olha, é mês que vem é o mês dos namorados, né? Dia dos namorados tá chegando, Márcia. Será que dá tempo de passar o dia dos namorados acompanhada? Vocês acham, gente, que ainda dá tempo? Quem tá solteiro, solteira, hoje é dia 26 de maio. Mês que vem já é o dia dos namorados. Será que ainda dá tempo, gente? Ou já pode... já pode entregar, hein? Há esperanças, né, Márcia? Entendi. Então tá bom, quem sabe, né? Dia dos namorados, dona Márcia não sai do 0x0. Tem uma amiga minha, tem uma amiga nossa aí também que tá no 0x0. A irmã dela tá tentando, vamos ver se mês que vem ela aparece com alguma coisa aí. Ela vai receber algum buquê de flores. É, vamos ver. Um abraço pra você. Vou nem falar de Ronaldão Chuchu, tá, gente? Da tampa da panela dele. Deixa, porque o Ronaldão deve estar dormindo agora, coitado. Deixa ele dormir em paz, né? Mas mês que vem a gente vai pegar no pé dele. Ai, ai. É os solteiros e a solteira. Todo mundo solteiro, gente. O que tá acontecendo com esse povo? Minha amiga lá em Palmeirinha, bom dia! E aí, Ercilene, tudo bem, mulher? Fala comigo, solta a sua voz aqui no WhatsApp do Bom Dia Nova, Ercilene.
1: Bom dia, Rick.
0: Bom dia! Tudo bem, mulher?
1: Tudo bem com vocês?
0: Tudo ótimo.
1: Estamos sumidos, mas estamos bem, graças a Deus.
0: Tá mesmo, você tá sumida. O que tá acontecendo?
1: Na colheita do café, graças a Deus.
0: Ah, na colheita do café, na
1: colheita do café. Rádio, depois de Palmeirinha. Um grande abraço.
0: Um abraço pra você, um abraço pra todo mundo em Palmeirinha, viu? Tá sumida, mulher. Agora, quem tá sumida mesmo é essa aqui, ó, lá em Alto Caparaó, a Luane. Oi, Luane, bom dia, mulher. Que isso, gente, você tá sumida demais. Henrique, estou tomando meu cafezinho com leite, sem açúcar. E panqueca de banana com aveia, mais tarde vai treinar. Já ia perguntar, né? A mulher sempre tá na academia, né, Luane? Cuidando da saúde, cafezinho, com leite tem que ser sem açúcar. É. Eu ainda não cheguei nesse nível não, tá? Gente do céu, a pessoa tomando café sem açúcar. Tem gente que gosta. Panqueca de banana com aveia. Ah, tomou banho gelado também? Ou ainda não? Toma banho gelado, Luane, quando acorda, aquele banho gelado pra acordar. Vai pra academia, vai treinar. Eu vou te contar, essa mulherada tá animada, viu, gente? Pelo amor de Deus, parabéns, mulher, parabéns. Que disposição, viu? Ah, o Ronaldão Chuchu também toma café com leite, mas é com leite em pó, você acredita? Leite em pó. Pelo amor de Deus. Ótimo dia pra você, minha querida. Ela mandou até uma foto aqui, ó. Ó, tá bonito, gente. Olha que legal, tá bonito. Leite com café sem açúcar, panqueca de banana com aveia. Tá vendo aí, ó? Quem pode, pode. Deixa ela, a musa fitness, que ela tá cuidando da saúde dela. E a gente segue aqui, ó, tomando aquele cafezinho preto com muito açúcar e um pãozinho com manteiga, né? Ó, deixa eu mandar um abraço pra galera na construção civil. Meu amigo, recebi um vídeo aqui. O quê? Michel Ferreira trabalhando? É o Boca de Lata? Alô, Michel Ferreira, bom dia. Meu amigo que mandou o vídeo aqui, ele não falou o nome dele. Deixa eu ver, bom dia. Oi, fala comigo.
2: Manda um abraço pro Michel aí, que tava doido aqui, desesperado aqui, que o rádio tá desligado, não tava ouvindo você falar.
0: Que isso, cara?
2: Manda
0: sério?
2: Manda um abraço pela... bom de serviço, ó.
0: Aí, ó.
2: Michel Boca de Lata.
0: Michel Boca de Lata. Michel Boca de Lata.
2: Bom de serviço igual, ó.
0: Pode quebrar, né, Rick? Vamos que vamos, ó. Pra rapaziada toda aí que tá trabalhando, meu amigo, bom trabalho, viu? E o nosso amigo que mandou o vídeo, filmou o pessoal trabalhando. Vai trabalhar! Sempre tem alguém só filmando, né? Ai, eu vou te contar, viu? Brincadeira, meu amigo. Bom trabalho pra você. Aí sim, que Deus abençoe a vida de vocês. Muita força. Inclusive, fiquei sabendo que teve um dia aí que rolou, né, na construção civil, na obra. A galera lá, meu amigo, eles trabalham, mas também comem, viu? Pelo amor de Deus, cada um tava com um frango assado na mão. Eles compraram, cada um comprou um frango assado. Coca-Cola, refrigerante à vontade. Meu amigo, eu vou te contar, galera, não brinca em serviço não, viu? Um frango assado pra cada um. Aí tem fome. Ó, meu amigo também mandou uma foto aqui tomando aquele cafezinho preto com açúcar. Ó, meu amigo Cristiano, alô Cristiano, bom dia. Só que esse aqui é serrador. Ele deve estar serrando esse café em algum lugar. Deixa eu ver aqui, ó. Bom dia, bom dia. Henrique, manda aquele alô pro meu amigo Paulete, meu chegado aí, tá vendo? Tá lá no trabalho do Paulete, serrando o café. Vou te contar, pelo amor de Deus, me ajuda aí, né? Um abraço pra você, Cristian. Ó, mandou foto só do cafezinho. O pão hoje não rolou, o biscoito ainda não rolou, não. É. Intervalo comercial, daqui a pouquinho a música volta. Bora participar com a gente. Ah, inclusive, depois do intervalo comercial, tem um placar esportivo com ela, Lorena Correia, trazendo a Lorena Correia, trazendo todas as informações pra você. Já, já.
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0: Muito bem, agora são 9:08 e ela já chegou. Bom dia Lorena Correia.
1: Bom dia Henrique, bom dia pra todos os boleiros e boleiras da Nova. A gente tarda, mas não falha.
0: É isso aí, ô Lorena, deixa eu te perguntar rapidão. Tem uma, a nossa amiga aqui no WhatsApp, ela falou que de manhã ela acorda, toma um café sem açúcar, panqueca, aveia, banana, vai pra academia. Eu queria saber se a senhora também tá mais ou menos nesse estilo de vida. Como que tá, hein?
1: Não, que estilo de... Esse negócio de panqueca com banana já não funciona aveia. Pra mim de manhã. A aveia não funciona.
0: Sério?
1: Pra mim de manhã. Eu tomo um café com pão qualquer que tiver e tá bom demais.
0: E café com açúcar?
1: Sem açúcar,
0: sem
1: né?
0: Sem açúcar?
1: Aí café... Café sem açúcar, entendi, né, galera?
0: Entendi, mas academia também, não.
1: Só de noite, né?
0: Ela vai na academia.
1: Dá tempo não, gente. De manhã cedo não dá tempo não, nós acordamos muito cedo.
0: Olha, tá vendo? Todo mundo cuidando da saúde, você vai cuidar da sua saúde também, viu? Vai pra academia, vai fazer uma caminhada, se cuida.
1: É
0: bom,
1: isso aí.
0: E hoje vamos falar sobre...
1: Hoje vamos passar um joguinho que tivemos do Brasileirão ontem e Copa Libertadores e Sul-Americana, que vai voltar aí para a última rodada da fase de grupos, antes da Copa do Mundo também, que aí o mata-mata é só depois.
0: É isso aí. Bom, esse é o Placar Esportivo começando agora e o nosso parceiro aqui é a Pizzaria Sabor e Alegria, que esta semana a pizza G8 fatias sai por apenas R$39,90. 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
1: Isso aí, galera. Ontem tivemos um jogo do Brasileirão atrasado aí.
0: Ah, é?
1: O jogo entre Curitiba e Bahia. O Curitiba venceu por 3-2 o Bahia. Bahia que não tá numa fase muito boa não, viu? Nos últimos quatro jogos, se não me engano, perdeu 3.
0: Eita!
1: Então, assim, Bahia deu uma queda de rendimento absurda no Bahia aí, de repente.
0: Isso,
1: e os outros dois jogos antes foram dois empates por 2-2. Então, assim, Bahia tá numa situação
0: complicada.
1: Essa situação do Bahia aí. E aí, vamos falar agora de Libertadores, né? Ontem só tivemos esse joguinho. Um joguinho só.
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1: Pela Libertadores hoje tem brasileiro entrando em campo. Vai entrar em campo Flamengo às 9:30 da noite contra o Cusco, jogo em casa. E às 7 horas da noite quem joga é o Mirassol enfrentando o Lanús fora de casa esse jogo. Vão ser só esses dois jogos de brasileiros na Copa Libertadores, mas na Sul-Americana também teremos brasileiros entrando em campo. O São Paulo vai enfrentar o Boston River às 7 horas da noite. Às 7 horas da noite também, o Grêmio enfrenta o Torque. E às 9:30 da noite, o Santos vai enfrentar o Cuenca. E
0: eita,
1: esses são os jogos da Libertadores e da Sul-Americana, dos brasileiros de hoje também. Essa semana, a Libertadores e a Sul-Americana tá bem diluída. Tem jogo até na quinta-feira também, tá bem diverso aí. Vai ter brasileiro em todos os dias pra galera.
0: Todos os dias você vai poder assistir o seu bom futebol. Lembrando que o nosso menino Ney não vai jogar esse... Uhum. Vai jogar ou não, hein? Parece que ele teve um negocinho lá.
1: A gente nunca sabe se joga ou se não joga, né? Até quando ele tá relacionado pro jogo, a gente não sabe se joga ou se não joga.
0: Que
1: então,
0: isso, gente?
1: Fica complicado. Vamos ver.
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1: É isso, esses foram o nosso giro rapidinho de hoje, né?
0: Porque entendi, tá certo.

0: jogos e amanhã a gente volta com os resultados. Ah, vamos legal. Ver se o Neymar joga.
1: Será que
0: o
1: Neymar joga? Bom, falando de Neymar, Lorena Correia, você que já está no clima. É, e aí, falta quantos dias para a Copa? Lorena sabe, Lorena?
0: Nossa,
1: de cabeça, sim?
0: Agora de cabeça.
1: Sem pegar o telefone, não sabe?
0: Agora de cabeça, você me lascou, né,
1: Henrique? Isso, gente, achei que
0: você... Me botou na fogueira, né?
1: Quantos dias faltam para a Copa do Mundo, Lorena Correia?
0: Mas
1: alguém
0: eu vou
1: sabe,
0: fazer
1: aí,
0: uma
1: gente?
0: Colinha
1: manda no WhatsApp
0: aqui.
1: Aí, a gente quer saber. Será que ela sabe, gente?
0: 17 dias.
1: 17 dias? É. Ah, é porque o Ronaldão me perguntou ontem. Eu também não sabia. Mas
0: não,
1: aí
0: eu sei que a Copa começa dia 11 de junho, mas daí a fazer as contas de
1: quantos dias
0: de
1: que
0: hoje
1: faltam
0: até o dia que começa, você me complicou.
1: Entendi, então falta exatamente, Lorena Correia,
0: 17
1: dias para a Copa do Mundo, é isso aí. Bom, nossa amiga tá mandando um grande abraço para você, a Sandra Martins, lá da Serra do Ouro. Bom dia, Lorena
0: Sandra,
1: Correia.
0: Bom dia, um abraço para você, ótima semana.
1: É isso aí, já estamos no clima da Copa. Copa, 17 dias, e esse é o Placar Esportivo de hoje, e amanhã tem mais.
0: É isso, tchau, tchau, galera, até amanhã.
1: Até amanhã, tchau, tchau, Lorena.
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0: Henrique Juliano, seja ex. Agora são 9h25. Você curtiu Jorge e Matheus, Sol nos Olhos. E agora Henrique Juliano, animando a nossa manhã. Deixa eu mandar um abraço pra essa galera aqui no WhatsApp. Quem tá participando comigo, bom dia, bom dia. A minha amiga Débora Michele. Oi, Débora. Tudo bem, mulher? Henrique, moro aqui no bairro Santo Antônio. Gostaria de ouvir a música da Marília Mendonça. Ofereço para todos os ouvintes da Rádio Nova. Valeu, um abraço para você, minha amiga. Muito obrigado, viu? Ótimo dia. Quem tá participando também? Bom dia, minha amiga Dona Ivone. Oi, Dona Ivone. Bom dia, mulher. Fala comigo, solta sua voz.
1: Oi, Henrique. Bom dia, tudo bem?
0: Tudo ótimo.
1: Queria te pedir a música hoje. Mato Grosso Matias, Igrejinha Azul. Oferecer pra minha filha Cristiane, minhas netas Lara, Laís, meu neto Matheus. E pra minha sobrinha Cássia Reduto, meu sobrinho Bibi. E pra Janira Gomes, Denise de Lima. Pra comer a frase, meu filho Zé Márcio. Pra você, obrigado.
0: Um abraço, minha querida. Ótimo dia pra senhora, viu? Quem tá participando, olha, recebi aqui uma mensagem. É a minha amiga, bom dia, Ariellen Gomes. Eita, e ela mandou um textão aqui. Henrique, queria mandar um recado pra uma pessoa. Pra essa pessoa me desculpar por tudo que eu fiz. Não foi a minha intenção, mas... Fala pra ele, pedir, me desculpar, o recado é pro Fábio. Ih, rapaz, se ele estiver ouvindo a rádio e se ele não estiver escutando, o pai dele tá escutando. Fala com ele, pra ele me mandar um recado, pra ele mandar mensagem, o pai dele sabe quem eu sou. E é que eu quero pedir desculpas, não foi a minha intenção, e quero pedir uma música pra ele. Olha aí, tá bom, legal. Ô Fábio... Desculpa, mulher, Fábio. Tá pedindo desculpa aqui, ó. Tá vendo? Perdoa ela. Volta. Vai dar certo. Olha eu aqui, ó, ajudando o povo. Um abraço pra você, minha amiga. Tamo junto, Ariel. Vai dar tudo certo.

certo, mulher, já deu certo, viu? Tenho certeza que o Fábio tá escutando. Se o Fábio não estiver escutando, alguém que conhece o Fábio aí, ó, fala pra ele que a Ariely tá mandando mensagem aqui, gente. Mandando até música pra ele, tá vendo? Abraço pra você, minha amiga, tamo junto. A Odília Leandro. Oi, Odília. Bom dia, Odília. Tudo bem com você? Ela que mora no bairro Sagrada Família, tá sempre participando com a gente, trabalhando e curtindo a Rádio Nova. Um abraço, Odília. Ótimo dia pra você. Bom, bora curtir música boa? A minha amiga pediu, Henrique, toca aí Marília Mendonça, mas tem que ser essa música. Foi por conveniência. Então bora curtir.

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0: Muito bem, 9h41, você curtiu? Grupo Revelação, Velocidade da Luz. Só música boa, sucesso pra você, bom demais. Bom, e agora chegou aquele momento que eu vou contar pra você o que tá rolando no mundo dos famosos, no mundo das celebridades. Esse é o Resenha da Nova pra você. Lembrando que não é fofoca, tá? Não, são notícias comentadas, a gente só comenta só o que tá rolando aí no mundo dos famosos. Esse é o Resenha da Nova.
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0: Bom, e o cantor Israel Ribeiro, da dupla com Rodolfo? A dupla Israel e Rodolfo? Pois é, o Israel Ribeiro sofreu um acidente de carro na madrugada desta segunda-feira, na BR-153, em Goiânia, depois de atropelar um cavalo que estava solto na pista. Atenção aí, ó. Apesar do susto e da força do impacto, ele não ficou ferido. O artista retornava para Goiás depois de cumprir uma agenda profissional, agenda de shows em São Paulo, onde a dupla se apresentou no último sábado durante a programação da Virada Cultural. A informação foi confirmada pela assessoria da dupla por meio de um

Ele se deparou com um cavalo solto no meio da pista e acabou atingindo o animal sem tempo hábil para desviar. Pois é. Cuidado, né? Muita atenção aí no trânsito, principalmente também aqui na nossa região, na BR-262. Atenção aí, motorista e também quem é o dono do animal, né? Me ajuda aí, né? Bom, vamos falar dela, Virgínia Fonseca. Virgínia Fonseca causa ao subir no palco enquanto Zé Felipe estava cantando. Após chamar a atenção por abrir os comentários do álbum de fotos em que aparece ao lado de Zé Felipe, no aniversário de 5 anos da Maria Alice, a primogênita do casal, do ex-casal, perdão, Virgínia Fonseca voltou a causar, meus amigos, ao subir no palco enquanto o ex-marido cantava a música, aquela música Só Tem Eu. É, pois é, será que foi uma indireta, direta, sei lá. Nas imagens, a influenciadora aparece ao lado do cantor, do Zé Felipe, e ele começa a cantar a frase da música, que diz: se não sou eu, vai ser quem o amor teu? Só você não percebeu que só tem eu. Bom, ele só tava cantando, tá, gente? Ah, nas redes sociais, os internautas reagiram à interação dos dois. Disseram assim, ó: E esses dois aí, hein, gente? É. Diz assim: volta, pelo amor de Deus! Eles estão se querendo! Não estão sabendo pedir. Será, gente? Eles estão querendo voltar? Pois é. Na internet, a galera foi à loucura aí com esse final. Com essa festa, na verdade. Subiram no palco, cantaram. É, vou te contar. Virgínia Fonseca, será, gente? Será? Zé Felipe e Virgínia Fonseca, meu Deus do céu. Bom, 9h45, e pra encerrar o resenha, foi essa música aqui que ele cantou, ó. Zé Felipe, Só Tem Eu. Dá uma olhada nessa letra. Será que foi uma direta, indireta? Sei não, hein?

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0: Gustavo Lima, nota de repúdio, 9h56. Só sucesso pra você, legal demais, né? Ó, Israel e Rodolfo com Ana Castela, bombonzinho. E agora Gustavo Lima, nota de repúdio. Dona Sebastiana mandou mensagem aqui, deixa eu ver. Oi, minha querida, bom dia, Dona Sebastiana. Lembrando que o nosso WhatsApp tá liberado, viu, pessoal? Pode ficar à vontade pra mandar mensagem, pedir a sua música. Tô esperando a sua participação, hein?
1: Bom dia.
0: Bom dia. E aí, mulher?
1: Quero pedir a música do Guilherme Silva. Meu cavalo sabe.
0: Meu cavalo sabe?
1: Eu ofereço pra vocês aí da rádio, que eu sou aqui em Guarani, Jaguaraí, Canadá, Santo Amaro.
0: Tá bom.
1: Pra Ivonã, em Jaguaraí, pra Pessoa João Campos. Eu vou vocês aí da rádio.
0: Pra senhora
1: eu
0: também.
1: Pra maior, a minha
0: bom
1: minha
0: dia. Rádio é um abraço, minha querida. Um excelente dia, viu? Muito obrigado e obrigado por participar com a gente. Deixa eu mandar um abraço pro meu amigo também, Maurício Silva. Alô, Maurício. Bom dia pra você, meu amigo. Ótimo dia. E tem o bonitão lá do bairro Bom Pastor, né? O Jorge. Alô, Jorge. Bom dia, Jorge. Obrigado pela sintonia, sempre participando com a gente. E a galera gosta. Tem que ter. Guilherme Silva, pessoal pede, pediu. Tem que tocar. Bora curtir Meu Cavalo Santo.

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3: Agora são 10 horas.
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1: Muito bem, agora são 10:02. Bora curtir música boa, para dar aquela animada na terça-feira. Bora mexer o doce, meu filho, pra cima.

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1: Joga energia lá em cima que virou verão, por gentileza. 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Essa música mexe muito comigo.
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meu filho, eu tenho tanto orgulho de você. Eu oro tanto por você, meu filho. Sua vida me preocupa, sabe? Você é um menino tão bom. Você é um menino tão abençoado, sabe? Que só Deus na sua vida, na minha vida. Tá bom? Obrigada, meu filho, por tudo, tá bom? Obrigada de coração. Eu fico sem palavras, sabe? Te amo, viu?

Muito bem, agora são 10h13. Você curtiu Hungria com o Grelo Minha Quebrada? Bom demais. Deixa eu mandar um abraço para as meninas lá na padaria, para Grazi. Oi, Grazi, bom dia, minha querida. Ó, e também para nossa amiga Rai, né? Ela foi trabalhar hoje, ô Grazi? A Rai foi hoje. Terça-feira, né, Rai? Bora mexer o doce, mulher. Calma aí, né? Tá começando a semana ainda, ô Rai. Não é para tanto.

0: Bom dia para você, viu? Um excelente dia. E também para todos que trabalham lá. Tem o padeiro Ceará, a galera que acorda cedo, viu? Madrugam na padaria. Para todos os padeiros, para todo mundo que está trabalhando aí, tamo junto, viu? É legal demais, a gente chega no lugar, aí tá curtindo a Rádio Nova. Bom, gente, a gente fica tão feliz, bom demais. Ótimo dia para vocês. Meu amigo mandou um áudio aqui, deixa eu ver. Fala comigo, meu parceiro. Solta a sua voz. Bom dia.
1: Bom dia, meu amigo.
0: Bom dia, tudo bem?
1: Maurício de Santana.
0: Fala comigo, Maurício.
1: Na obra aqui, mexendo com cavuco.
0: Com o quê?
1: Partir pra concretada.
0: Ah, tá.
1: Se possível, aí depois você toca o chapeludo aí pra alegrar nosso dia.
0: Ah, tá bom.
1: Beleza?
0: Beleza.
1: Falou, meu amigo. Um abraço.
0: Tamo junto. Valeu, meu amigo. Ó, deixa eu mandar um abraço também pra minha amiga Ingrid. Oi, Ingrid. Ingrid Cristiane. Ela mandou um bom dia aqui, ó. Bom dia.
2: Oi, bom dia. É a Ingrid aqui da loja.
0: Ó, um abraço pra você, mulher. Lá no bairro São Vicente, tá trabalhando aqui no centro de Manhuaçu. Bom trabalho. Pediu música, né, Dada? Ó, quer ver, ó?
2: Mas qualquer uma dela tá bom.
0: Ah, não, da Simone
2: Mendes. A nova dela, eu nunca lembro o nome.
0: Tudo bem, mulher, acontece, mas eu acho que ela pediu a música nova.
2: Pediu a música da Simone.
0: Ah, tá bom, a música nova da Simone Mendes. Um abraço pra você e pra todas que estão trabalhando aí na loja junto com você, viu? Obrigado, minha querida, um excelente dia. Legal demais. Ó, um bom dia também pra Tia Neia. Oi, Dulcineia. Tudo bem, Tia Neia? Obrigado pela sintonia, viu? Ah, legal demais. Deixa eu ver. Toca aí, Henrique, a música do Chapeludo pra nós, Henrique. Gente, todo mundo pedindo essa música. Vai rolar, mulher. Daqui a pouquinho vai rolar a sua música, viu? Enquanto isso, você vai curtir Ana Castela pra criar aquela expectativa. Vai acontecer. Daqui a pouquinho vai tocar o Chapeludo. Mas enquanto isso, Ana Castela, quero Camboriú. Tá bom, Tia Neia? Bora curtir.

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1: Muito bem, 10h20, está começando agora o nosso ranking musical, é isso mesmo. Bom, esse quadro, quem escolhe a música é você. São três músicas na sequência e eu quero saber qual é a melhor música. Hoje, a música número 1, ela, Chapeludo, Nando Moreno, com Rio Negro e Solimões. A música número 2 é um sucesso também, Descer pra ABC, porque a galera tava pedindo essa música, Henrique, toca aquela música Descer pra ABC, todo mundo. E também Luan Pereira, aquela música do Chapéu. Pois é, sabe? Meu Chapéu Sumiu? Sucesso, Meu Chapéu Sumiu. Luan Pereira é a música número 3 e eu quero saber qual é a melhor, na sua opinião. E aí, a música número 1, Chapeludo? A música número 2, Descer pra ABC ou O Meu Chapéu Sumiu? Qual é a melhor, na sua opinião? A mais votada toca novamente. Pega o telefone, manda aí agora, manda lá. 33984-541735. É só enviar assim, ó. Música 1, música 2 ou a música número 3. Bora participar com a gente.
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2: Muito bem, agora são 10h30, 10h30. E você curtiu o nosso Top Top do Bom Dia Nova. Eu quero saber, na sua opinião, qual é a melhor música. E aí? A música número 1, Chapeludo. A música número 2, Descer pra ABC. Ou a música número 3, Meu Chapéu Sumiu. Quero saber. Sim, eu quero que você escolha aí. Vá lá, pega o telefone. 33984-541735. Bora participar com a gente. Esse é o Top Top do Bom Dia Nova. A melhor música, ela vai tocar de novo. Então, escolhe, hein? Escolhe direito. Quero saber qual é a melhor, hein? Manda aí no nosso WhatsApp. Intervalo comercial e daqui a pouquinho tem a sua participação. Quero mandar um abraço para essa galera lindona aqui do WhatsApp. Os melhores ouvintes, já sabe, né? Os melhores ouvintes estão aqui. Já já a música volta, fica aí, viu?
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0: Muito bem, 10h39, você curtiu Nego do Borel com Anitta e Wesley Safadão. Você partiu meu coração, esse trio fez um sucesso, essa música. Quando soltou, meu amigo, essa aí todo mundo cantava, viu? Você partiu meu coração. Deixa eu atender essa galera aqui no WhatsApp, a minha amiga Irani Xavier. Oi, dona Irani, tudo bem com a senhora? Ah, ontem, gente, a dona Irani veio aqui na Rádio 9 FM, ela me deu até um presente pro meu filho. Muito obrigado, viu, dona Irani? Foi um prazer conhecer a senhora, minha querida. Solta a sua voz lá da Igrejinha dos Vieiras, Durandé.
1: Bom dia, Henrique.
0: Bom dia. Xavier,
1: que tá falando na Igrejinha dos Vieiras.
0: E aí, minha querida?
1: Eu estive aí na rádio, gostei muito de tirar foto com você.
0: Ah, eu também. Foi um prazer conhecer a senhora.
1: Manda um abraço pra mim.
0: Um abraço pra senhora, viu? Pra senhora e pra Simone, a filha da senhora. Lembrei dela. Que veio aqui também. E a dona Irani veio aqui, eu tava de férias, né, dona Irani? Trouxe doce, trouxe um monte de coisa pros meninos aí, pro Liglês e pro Ronaldão. Aí eu falei com ela, tô com inveja. Que isso, dona Irani? Aí ela veio ontem e trouxe um presente. Muito obrigado, viu? Nosso, meu filho amou, né? É o Theo? Ah, ele ficou apaixonado. Um abraço pra senhora. Auxiliadora, bom dia, auxiliadora. Tudo bem com a senhora? Henrique, roda aí uma música bem bonita do Henrique e Juliano pra mim, tá bom, papai? Valeu, um abraço, muito obrigado. Que Deus abençoe seu dia, viu? Ah, Deus abençoe seu dia. Dona Margarete lá em Vespasiano, participando com a gente. Ih, rapaz, ele mandou áudio aqui, deixa eu ver.
2: Ô, Henrique, aqui é o bonitão do Bom Pastor,
0: de 40. Fala comigo, Jó.
2: Minha música preferida é a número 1.
0: Número 1.
2: E a segunda é a do Ronaldão, tá?
0: A do Ronaldão?
2: A do Ronaldão pra nós aí.
0: Boa, e o pessoal já tá pedindo a música do Ronaldão, hein, gente? Será que essa semana a gente pode tocar a música nova? Ele tem a música dele, só que tem uma música nova aí que eu tô tentando emplacar. Tô tentando aí fazer uma... empresariar essa música. Vamos ver se essa música pega, né? Quem sabe? Minha amiga Rai já mandou aquela mensagem. Henrique, nem deu tempo de mandar mensagem, tá uma correria aqui. Que Deus abençoe o seu dia e o nosso trabalho. Bom trabalho pra todos nós, né? A gente sabe que é correria mesmo, o dia a dia. Manda um abraço pra galera aqui, Henrique, na padaria. Ela mandou uma foto de um pão goiano? Que isso, pão goiano? Gente, nunca vi esse pão goiano, não. É, você quem fez, mulher, esse pão tá bonito, hein? Parece que é um pão com leite em pó, é um negócio diferente. Rapaz, ali tá bonito mesmo. Um abraço pra você, minha querida. Tá fresquinho, Henrique. Acabou de sair, ó, coisa boa. Um abraço. Quem tá mandando áudio aqui, deixa eu ver.
3: Tem áudio? Eu quero a música do Meu Chapéu Sumiu.
0: É, Samuel?
3: Eu quero a música, meu nome é Breno, eu quero a música da Ana Castela. Aí onde eu tô.
0: Ah, tá bom, então.

0: Um abraço pra você, Breno, e também pro Samuel, viu? Que emprestou o telefone aí. Tamo junto. Legal demais. Os melhores ouvintes desse Brasil. Não tem jeito, né? Bom, e a galera votou, sabe? Vocês não vão nem acreditar. Sabe qual foi a música mais votada hoje? Adivinha? Pois é. Ela, a música Chapeludo, foi a música mais votada hoje. Não tem jeito, essa aí ganha, disparado. Você vai curtir agora Nando Moreno com Rio Negro e Solimões, Chapeludo.
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Muito bem, 10h53, ao som de Tim Maia, Não Quero Dinheiro. Eu tô querendo, viu, gente? Eu quero dinheiro também, né? Ô, Tim Maia, me ajuda aí, né, cara? Não quero dinheiro. Bom, chegamos ao final do nosso programa. Eu quero agradecer a todos que participaram. Você que participou enviando a sua mensagem, muito obrigado, de verdade. E também você que ficou com o rádio ligado aí no seu trabalho, aí na sua loja, na sua padaria, na sua farmácia, lá no Hortifruti, no mercadinho ou na sua oficina. Valeu, tamo junto, muito obrigado, que Deus abençoe a vida de vocês e que multiplique também aí o comércio, porque...

Porque fala a verdade, né? Se a galera tá chegando aí no seu trabalho, com o rádio ligado, curtindo a rádio nova, meu amigo, vou te falar, pode confiar, viu? Atenção, clientela, se chegou no estabelecimento e tá com a Rádio 9 FM, pode confiar, a Rádio 9 FM tá sempre nos melhores lugares, tamo junto, viu? 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Bora curtir, né? Daqui a pouquinho o Ronaldão Chuchu tá chegando pra animar a tarde da galera. Eu quero pedir você pra mandar mensagem pro Ronaldão. Se você tiver o telefone pessoal dele, e se você não tiver, eu passo. Só falar, Henrique, quero o WhatsApp do Ronaldão. Eu mando, tô assim agora, viu? Ou se você quiser pedir aqui no nosso WhatsApp da rádio e falar assim: Ronaldão Chuchu, toca a música que o Henrique fez. Toca aí a sua música, a música do Ronaldão e do Vascão. Gente, ele tem que gostar, vamos tentar aí, ó, convencer o Ronaldão Chuchu que a música é boa. Tá bom? Conto com vocês, viu? Daqui a pouquinho eu volto pra fazer o Resenha da Nova, mas o Bom Dia Nova é só amanhã. Eu fico por aqui, muito obrigado pela sua sintonia, pela sua participação e a saideira de hoje. Você vai gostar, Muriel Alves, aquele famoso forró. Tchau, tchau, fica com Deus, fui!

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6: Boa! Legal, hein, galera? Ó, bom dia, bom dia, bom dia pra você ligado aqui nos 88.3 da Rádio Nova, né, Chuchu? Bom dia! Ai, ai, ai, né? Terça-feira chegou, galera! Bom, é o seguinte, ó, aqui Ronaldão, Chuchu. Estamos aqui a postos para mais um programa da Rádio Nova FM, né, galera? Orelhão da Nova, tá? Tem uns quadros maneiros para você interagir com a gente aqui. Tem muita alegria, muita música boa também, tá, galera? Terça-feira, avisa pra geral aí. Começou o Orelhão.
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0: eu acho que você tem que mandar aquela mensagem. Mas manda o que está no seu coração.
1: Porque se fosse eu falaria mais ou menos assim.
2: Ei, boa noite. Antes de te bloquear, eu só vim te dizer que a partir de hoje pode tocar o terror, fazer o que quiser fazer. A boca é sua, curte sua farra. Sinto mais nada.
0: Não, apaga.

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0: Boa tarde, Chuchu. Carolina Herrera, Reu Brialan com Felipe Araújo aqui na sua Rádio Nova, né? A rádio que tá todo mundo ligado, Chuchu. Obrigado.
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0: Bom, galera, é o seguinte, ó, dando sequência aqui no Orelhão da Nova, vambora pra mais uma edição do Resenha, Resenha dos Famosos da Nova.
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0: Nova! Ah, legal. É, boa fofoquinha aqui no estúdio, no corredor da rádio aqui, é que tem um fone aqui no estúdio da Rádio Nova FM, que o fone tá perfumado, galera, com perfume chique, tá? É perfume chique, não é verdade? Quem será, hein?
3: Esse é bem linguarudo, hein, Xuxu? Eu vou te contar, viu?
0: É, você que falou, ué.
3: Olha só, rapaz, eu vou...
0: Quem será que tá que gostou esse perfume aí?
3: Parece que tem alguém cheiroso aí, hein, meu amigo? O cara deve tá solteiro, pra tá usando esse perfume assim...
0: Bom, eu suspeito do Rafael, que trabalha 6:30 da noite, vai, que ele é o elegante.
3: Pois é.
0: O senhor é elegante, né? Cabelinho na régua, sempre engomadinho.
3: Você sabe que solteiro não pode andar mal arrumado, Xuxu. Tem que andar sempre arrumadinho.
0: Ah, nem todos, que o Zé Dentão do Santa Luzia, coitado, tá uma cangaia, tá?
3: É por isso.
0: Tá estragado.
3: Isso.
0: Depois reclama que não tá sem namorada.
3: Me ajuda aí, né, Zé Dentão?
0: Mas de quem será esse? Vamos descobrir de quem é esse perfume aí?
3: Ó, tem as opções. Bom,
0: uma coisa eu tenho certeza. É perfume de rico.
3: De rico.
0: É.
3: Aqueles importados, aquele árabe.
0: É, mas tem esse aí bom também aí.
3: É, meu amigo.
0: Tipo aqueles do Boticário.
3: Tá vendo?
0: Vamos procurar saber, mas tá, o fone tá cheiroso, tá? Zé Henrique não vai tirar o fone da cabeça dele, não. É o fone aqui dos quem dá entrevista, eu falo aqui, tá?
3: Tá vendo?
0: Não é do lado de cá onde eu tô, não, tá? Porque o estúdio eu tô aqui de um lado, aí do lado esquerdo tem o fone de quando a pessoa passa aqui pra dar entrevista, ou dos visitantes.
3: É isso aí. Xuxu, é o seguinte. Lembra
0: depois
3: da
0: no... você me fala,
3: depois,
0: tá
3: eu te... depois eu te falo.
0: Tá.
3: Lembra da novela Chica da Silva?
0: Chica da Silva.
3: Francisca
0: não lembro, não.
3: De Oliveira, conhecida como Chica da Silva. Não lembra? Pois é.
0: É antiga, hein?
3: É antiga, em 1996. Será?
0: Chica da Silva.
3: O que tem?
0: Vai passar de novo?
3: Não, é o seguinte. A Thaís Araújo celebrou o enredo que a Salgueiro, ela vai trazer uma homenagem aí do Carnaval de 2027 sobre a Chica da Silva. E claro que a Thaís Araújo não pode ficar de fora, porque ela fez o papel da novela da Chica da Silva na rede... Essa televisão aqui, deixa eu ver, ó. Ih, rapaz, deixa eu ver o nome aqui. Enfim, ela fez a novela da Chica da Silva e agora ela vai fazer a Chica da Silva na Salgueiro, no Carnaval da Sapucaí, em 2027. Pois é, legal, né? Já tá cedo, já pode falar de carnaval ainda. A galera tá...
0: No Rio de Janeiro acaba o carnaval, daí um mês as escolas de samba já começam já. Pensar no enredo, nas coreografias, das alas, que o Carnaval do Rio é um dos maiores espetáculos do mundo. O desfile no sambódromo do Grupo Especial, Grupo 1.
3: Ó, lembrei aqui, ó, Rede Manchete, foi na televisão, a Rede Manchete, que teve aí em 96, e em 1963, a Salgueiro, ela ficou em segundo lugar, trazendo essa apresentação aí da Chica da Silva, e agora ela vai tentar, depois de 17 anos que a Salgueiro não ganha nada, agora ela vai tentar aí na Sapucaí, em 2027, trazendo essa homenagem pra Chica da Silva. Lá no Rio de Janeiro, é carnaval, é tipo futebol, assim, a galera torce, né?
0: É Salgueiro, não, os caras são fãs, Salgueiro, Mocidade, Beija-Flor, Mangueira, de mãos dadas com uma poesia. E é uma...

0: É, não, não é só o desfile ali dos três dias, né, no sábado, domingo e segunda, ou melhor, domingo, segunda e terça no Sambódromo. É emprego, é renda o ano todo para muitas famílias nas comunidades, que a maioria das escolas de samba são de comunidades mais carentes, né?
1: Aí a galera já começa a trabalhar e tem trabalho.
0: É, o ano inteiro. Tem os ensaios, tem os bailes, e é muita gente, é uma maravilha.
1: Quando você andava lá pelas ruas do Rio de Janeiro, você torcia para alguma escola de samba ou você não tinha?
0: Ah, eu gostava da Portela. A Mocidade, Independente, Padre Miguel, que é legal. A quadra era na Vila Vintém, uma das áreas mais favelas mais perigosas do Rio.
1: Ih, rapaz.
0: É, então. Vila Vintém. Pé de Padre Miguel.
1: É melhor assistir pela televisão.
0: É, então. Mas tem outra. Não, mas ninguém lá, você pode ir tranquilo, pode deixar o carro aberto.
1: Ah, entendi.
0: Ué, é os homens que comandam as escolas, quem vai mexer, amigo?
1: Deixa esse assunto pra lá. Seguinte, vamos falar da Simone Mendes. Simone Mendes que chorou com a declaração da sua irmã Simária. É, a Simone fez 42 anos de idade, celebrou aí o seu aniversário de 42. Ó, olha a foto da Simone. Você acha que ela tem cara de 42, tá inteira? O que você tá? Olha aí, ó. Simone, 42 anos.
0: Tá
1: bonita, meu amigo.
0: Verdade, ela é casada, tá?
1: Eu tô elogiando ela, uai.
0: É bonita, é bonita.
1: 42 anos de idade.
0: É bonita, hein? Benza a Deus, hein?
1: Ó, ela...
0: Tá mais bonita que a irmã dela, aquela outra meio lá.
1: A Simária.
0: É, minha assim,
1: E a Simária, que é mais velha que ela, fez uma declaração emocionante. Elas choraram. É, foi na casa da irmã da Simone, 42 anos de idade, teve uma festinha bem ali pra galera na tarde de domingo, lá no Alphaville, na região metropolitana de São Paulo, na área nobre, né? Tá, onde só fica rico, né?
0: Ali só mora rico.
1: Só fica rico. Aí ela recebeu, além dela, recebeu a mãe, a Mara Mendes, o irmão, a família toda reunida, e ela se emocionou, disse, ó, se eu estou aqui sempre e devo muito a você. Tá, as irmãs, pra quem acha que as irmãs aí brigaram, né, depois de 2022, que encerrou a carreira da dupla. Não, pessoal, elas seguem aí, irmã, família, né, Chuchu? Tem que deixar essas coisas de lado, esses problemas de lado e seguir. Família é família.
0: Tinha a minha picuinha lá.
1: Tinha.
0: A Simone era tipo a voz, segunda voz, né, a Simone. E a Simária
1: era a primeira voz.
0: Era a estrela da companhia. Só que hoje, amigo, é o contrário, tá? Simária, hoje é Simone Mendes lá em cima.
1: É, meu amigo, e tá fazendo sucesso. Ela lançou uma música recentemente aí, Direitos Iguais, que tá fazendo sucesso também, tá, Chuchu? Não sei se você tá tocando essa música aí, mas já vai a dica aí pra galera.
0: Direitos Iguais é boa.
1: Boa, boa.
0: Mas tá programado pra me rodar outra aqui da Simone Mendes.
1: Simone Mendes?
0: É.
1: Ah, achei que você ia matar a saudade da Simone Simaria e colocar alguma da...
0: Ah, não, das coleguinhas.
1: Das coleguinhas.
0: É. Tiveram aqui em Manhuaçu.
1: Conheceu pessoalmente?
0: 2017.
1: Você conheceu pessoalmente?
0: Tava meio assim, tava começando.
1: Ah, mas tava estrela já ou ainda não?
0: É, mais ou menos, tava começando. As coleguinhas, Simone Simaria.
1: Chuchu, então deixa eu ir embora. Fechando aqui mais uma edição do Resenha da Nova, eu volto às 4 horas da tarde. Deixa eu te perguntar, o senhor sabe quantos dias que falta para a Copa do Mundo, Ronaldão?
0: Sim, senhor. Faltam 16 dias para a abertura da Copa do Mundo, dia 11 de junho, na cidade do México, capital do México, no estádio Azteca, seleção mexicana,
1: tá certo.
0: México e África do Sul.
1: É isso aí, ó. Agora eu posso contar o que você estava me falando ali nos bastidores, nos corredores?
0: Posso perguntar outra coisa, senhor, agora?
1: Não, deixa eu falar que...
0: Não, deixa eu falar primeiro, senão eu vou esquecer aqui. Já que o senhor é Nutella, o senhor é flamenguista Nutella, quantas Copas do Mundo o México organizou?
1: Não faço ideia, o México?
0: É, uma, duas ou três?
1: Ah, eu vou, não.
0: Ou quatro?
1: Três.
0: Por que três?
1: Ah, sei lá, eu chutei aqui.
0: Uma?
1: Acertei?
0: Ele organizou uma vez, duas, o Brasil organizou duas Copas do Mundo, 50 Sim. e 94. O México organizou duas, uma, três ou quatro?
1: Três.
0: É, o senhor chutou ou o senhor sabia?
1: Não, só chutei.
0: Quais os anos?
1: Não faço
0: Quais
1: ideia.
0: Foram os anos da Copa?
1: Não faço ideia. É. Ah, eu não sei.
0: Tá
1: não.
0: Bom. O senhor acertou.
1: Agora, eu acertei.
0: 1970.
1: Ai, viu?
0: Tá aí, em 1986, a Copa do Mundo ia ser na Colômbia, mas devido à guerra lá na época, do negócio de guerrilhas lá.
1: Rapaz.
0: Aí a FIFA, em cima da hora, cancelou a Copa do Mundo da Colômbia e levou pro México, 86.
1: Agora eu posso perguntar.
0: Mexe,
1: Ronaldão perguntou ali, tem futebol no Panamá? Será? Final de semana?
0: Panamá? Tem futebol lá?
1: Não sei.
0: Panamá disputou as eliminatórias da CONCACAF, que é a América do Norte.
1: É, meu amigo.
0: Mas não garantiu vaga, não.
1: Então nós estamos torcendo esse domingo.
0: É domingo? Aí.
1: É,
0: que horas torcendo. Que é o jogo domingo? Você nem sabe.
1: Eu não faço ideia. Deixa eu ver aqui. Brasil e Panamá, meu amigo.
0: O último jogo de despedida dos 26 jogadores. Mas tem cada jogador na Copa dessa seleção também.
1: Calma, que a galera.
0: Ah, Alexandro.
1: Ó, dia 31 de maio, às 18h.
0: Paquetá.
1: Às 18h.

0: 8h30, tá?
1: É, no Maracanã.
0: No Maracanã,
1: tá
0: então. Cheio. Vamos torcer, né, galera?
1: É, Brasil, é.
0: Brasil sempre.
1: Brasil, Roma ou Hexa.
0: É isso.
1: Dia 13 é festa, tudo boa. Amarelo.
0: Independente, ó, vai.
1: Decora aí sua, põe a bandeira da amarelinha na sua casa, no seu carro. Nas lojas estão mais amarelinhas. É, e vamos que vamos, é Brasil.
0: É isso aí, então tá
1: faz
0: bom.
1: Faz a vinheta
0: então.
1: Do Brasil, MV.
0: Ah, não sei não, você que me
1: falou. Imita aí o Ed Muzarife.
0: Quem que era?
1: O saudoso Ed Muzarife, um baita da equipe de esporte.

0: Nossa, que canga, depender do seu, o Brasil vai ser eliminado na primeira fase. Tem que ser assim, assim, ó.
1: Brasil!
2: Aí sim. Ah, tá bom, então, é isso aí.
0: Só pra fechar rapidão aqui, a CBF organizou agora, já que o senhor falou de futebol, é que o futebol brasileiro para domingo que vem, né? A CBF organizou agora pela manhã o sorteio dos confrontos, são 16 times, das oitavas de final da Copa do Brasil, que o Flamengo do senhor no TAC foi eliminado.
2: Olha só. É.
0: Aí teve os confrontos aqui.
2: Quem?
0: É, os confrontos?
2: Fala pra nós
0: das oitavas de final. É, Vasco e Fluminense.
2: Vasco e Fluminense, Vascão vai ganhar.
0: Internacional e Corinthians.
2: A Corinthians vai ganhar também.
0: Mirassol e Grêmio.
2: Aí vai ser o Mirassol.
0: Atlético do Paraná e Vitória.
2: Vitória.
0: É, Atlético Mineiro e Juventude.
2: Atlético Mineiro.
0: Remo do Pará e Santos.
2: Vai ter que ser o Santos,
0: que
2: né?
0: Que provavelmente vai estar sem o Neymar.
2: É, sem o Neymar. E o Remo também tá lá.
0: Chapecoense e Cruzeiro.
2: Ah, vou torcer pro Cruzeiro.
0: Palmeiras e Fortaleza.
2: Ah, isso aí. Eu ia falar Fortaleza, mas vai ser o Palmeiras.
0: Tá bom. Então tá bom.
2: É isso aí. Então tá bom, Chuchu. Bom almoço pra você, eu volto 4 horas da tarde e também à noite com o nosso querido Rafael. Inclusive, vou perguntar a ele qual é esse perfume aqui, porque o senhor também tá precisando de um perfume aí, né, cara? Porque você tá
0: soltinho. Não, meu perfume é bom. Meu perfume é bom. É caro.
2: Olha só, deixa eu ir embora. Tchau, pessoal. Valeu.
0: Tchau.

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Bom, galera, bem aqui no centrão de Manhuaçu, tem alô pro Zezinho e pro Ronin. Tô lá na alfaiataria. Tem alô pra Bárbara aqui no centro de Manhuaçu. Tem alô pra Bruna e pro Fagner no São Jorge. Vamos ver aqui, ó. Tem alô também pra Bruna Águida. Tá na região do bairro Santa Luzia. Tem alô pro Douglas aqui em Manhuaçu, né? O Douglas Cruzeirense, engenheiro civil. Primo do Edmilson Caputira. O Edmilson Caputira, flamenguista, cornetou o Douglas, que é cruzeirense. Aí o Douglas cornetou o Edmilson Caputira, que é flamenguista, pelo baile do Palmeiras, sábado passado, no Maracanã, no Rio de Janeiro. Então tá tudo ok, tá, Douglas? Alô, Edmilson Caputira. Tem um salve também pro Sidenir, Sidenir das Cavalgadas. O Sidenir tá em São João do Manhuaçu. Ô, Sidenir! Tem um salve também pra Lucas Cardoso e família em Taparuba. Oi, Lucas Cardoso! Ô, Lucas Cardoso! Com a galera de Taparuba, vambora ensaiar a música. Vamos ensaiar. Decora aí, Lucas Cardoso, com a galera de Taparuba, da cidade de Taparuba. Decora aí a música do Chuchu. Depois você grava um áudio e manda pra gente passar aqui na Rádio Nova, no Orelhão da Nova. Tá bom, galera? Ó, a música do Chuchu.

Bom Até Chuchu, Thriller, Michael Jackson aqui na Rádio Nova, ó, 984541735. Tem alô no Orelhão, tem alô na Rádio Nova. Manda seu recado aqui, tá, Chuchu? Não esquece de colocar o seu nome e de onde você tá falando.

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5: Bom, Chuchu, tem alô no Orelhão, tem alô na Rádio Nova, tem alô pro Guerê. O Guerê tá em Durandé, trabalhando, ouvindo a Rádio Nova. Guerê e... Tem alô pro Leleco. Leleco empenado, tá em São Caetano, é Caputira. Leleco, aliás, um beijão pra toda a galera aí de Caputira, em especial de São Caetano. O Everson tá na região da Vila de Fátima, zona rural de Manhuaçu. Oi, Everson, tá na Panha do Café, tá ouvindo a Rádio Nova. Valeu, Everson, boa sorte aí, Deus abençoe você aí, seus colegas aí na Panha do Café, na região da Vila de Fátima, zona rural de Manhuaçu. Tá bom, Everson? Bom, Chuchu, e tem uma galera pedindo aqui Zé Felipe, sabe onde? No Orelhão.
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1: Olha, legal, hein, Chuchu? Bom, até aí o Zé Felipe, galera, curtição. E Zé Felipe, ruim de coração aqui no Orelhão Toca 2. A galera pediu Zé Felipe. E você, de repente, tá afim de ouvir duas músicas na sequência musical aqui na playlist da sua Rádio Nova? Com quem, hein? Manda o seu Orelhão Toca 2 aqui pra gente, pro 984541735. Coloca seu nome aí, tá, Chuchu? De onde você tá falando? Ô, Chuchu, deixa eu girar a roleta rapidão pro intervalinho comercial. Pô, daqui a pouquinho vou dando uma pincelada, porque a bola, o calendário de futebol esse ano tá apertado pra caramba, né, galera? Por causa da Copa do Mundo, né? O Brasileirão acabou domingo e já tem brasileiro em campo hoje, galera. Libertadores América. Já eu trago os jogos pra você, tá bom, Chuchu?
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Boa tarde, Chuchu. Felipe Rodrigo, Banquinho. Ah, pô, essa dupla manda legal, né? Felipe e Rodrigo aqui na Rádio Nova. Galera, Libertadores América, última rodada, né? Hoje, amanhã e quinta-feira, pô, tem a última rodada da Libertadores e também da Sul-Americana, né, galera? Libertadores hoje tem dois brasileiros vão fazer, digamos que um treino de luxo hoje à noite, né? O Mirassol, já classificado, vai na Argentina enfrentar o Lanús, galera. É Mirassol e Lanús hoje, 7 horas da noite. O Mirassol já tá classificado, né? Lanús, campeão da Copa Sul-Americana do ano passado. Né, galera? E o Flamengo hoje, 9:30 da noite, no Maracanã, Rio de Janeiro, recebe o Cusco do Peru, o Cuscuz do Peru, né? Flamengo e Cusco hoje, 9:30 da noite. Esses são os jogos dos brasileiros, tá bom, galera? Vamos ver amanhã. Amanhã tem mais um brasileiro amanhã, né, galera? Não, amanhã tem dois brasileiros. Tem o Corinthians já classificado em primeiro lugar. Corinthians e a Platense da Argentina amanhã é 9:30 da noite em São Paulo, no estádio Itaquerão. Já o Fluminense tá mal pra caramba na Libertadores, hein? Também amanhã, 9:30 da noite, Fluminense e Deportivo La Guaira. O Fluminense tem que ganhar e torcer para outros resultados aí para tentar garantir uma vaga aí nas oitavas de final da Libertadores América. Senão o Fluminense pode ir pro playoff aí, né, galera? Ai, ai, ai, hein? E tentar uma vaga na Sul-Americana, galera. Ai, ai, ai, ui, ui, é. O Flamengo tem 13 pontos, vai tentar ganhar para 16 e ter a melhor campanha na primeira fase, né? Que aí, nas oitavas, nas quartas e na semifinal, ele decide, se for passando, ele decide no Rio de Janeiro, no Maracanã. Deixa eu ver aqui, o grupo C do Fluminense, que vai jogar amanhã. O Fluminense tem 5 pontos, tem que ganhar para ir a 8. Mas o Bolívar não pode ganhar, não, hein? Bolívar é independente, né? O Bolívar joga fora de casa. Ai, ai, ai, ui, ui, né? Outro que joga amanhã é o Corinthians, tem 11 pontos, vai tentar ganhar, né, para ir a 14 pontos, né? E tem uma colocação legal aí, né, no Brasileirão. Cruzeiro e Palmeiras jogam na quinta-feira, a gente fala na quinta-feira, né? O Mirassol tem 12 pontos, o Mirassol vai enfrentar o Lanús tem que ganhar para tentar uma vaguinha também aí nas oitavas de final da Libertadores, hein? Mas se o Mirassol ganhar do Lanús, bom demais, né? O Mirassol vai a 15 pontos, galera! Quem diria o Mirassol, hein? Bombando, hein? De uma pequena cidade no interior de São Paulo, a Mirassol deve ter 60 no máximo. Mirassol é uma cidade mais ou menos do tamanho de Manhuaçu, 60, 70 mil habitantes, né? Tá mandando legalzão, né, galera? Mandou legal no Brasileirão ano passado. E tá aí, né, galera? Tá que tá aí o Mirassol, né? Bom, Chuchu, vamos girar a roleta pro intervalinho comercial, né? 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
1: Bom, Chuchu, aqui, Rádio Nova, galera. Ó, galera, faltam 16 dias pra Copa do Mundo, galera. Tá chegando a hora, hein? Vai começar tudo de novo, né, galera? Faltam 16 dias pra Copa do Mundo, galera. Brasil!
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chegou até Chuchu aqui na Rádio Nova. Beijo de glicose. Ai, ai, ai, né, galera? Diego e Vitor Hugo, Jorge Matheus aqui na Rádio Nova. Tem alô no Orelhão? Tem alô na Rádio Nova. Cadê a galera aqui? Tem um salve aqui pra Yasmin, tá em Alto Jequitibá. Matheus Sanglar tá no Alfa Sul. Ô, Matheus Sanglar! Tem uma galera aqui também,

0: Mano, tem um alô aqui pra Matheus, Matheus Oliveira. É, Matheus, operador de máquina pesada. Manda alô pros operadores de máquinas de Manhuaçu. Chuchu, Ronaldão. E quando puder, eu sou de Ipatinga. Ipatinga, hein? Quando puder, rolar pra gente aí da... Do Gustavo Lima. Ah, valeu, Chuchu. A Angélica tá em Simonésia, trabalha na ótica. Deixa eu ver quem mais aqui. O Denner, te mandou pro Denner. Denner, mora no Jaguaraí. Denner, Dona Débora e toda a galera também, Jaguaraí. Valeu, Denner. Deixa eu ver quem mais aqui. Tiago Eringer, valeu, Tiago. Tiago Eringer, na agência de publicidade aqui em Manhuaçu. A Daniela Duarte, nutricionista. Ela é de Pocrane, mas ela mora e trabalha em Brasília. Tá ouvindo a Rádio Nova agora. Valeu, Daniela. Valeu, Chuchu. Daniela Duarte, nutricionista. O meu Chuchu aqui que tá na região de Santa Quitéria. Região de Córrego, Santo Agostinho, Santa Quitéria, Elias e família. Elias, Maria Rosa, Matheus, Josiane, Gabriel, Olivelton. Elias, tá bom, Chuchu? Valorzão pra toda a galera do Córrego, Córrego Santo Agostinho, pertence a Santa Quitéria. Valeu, Chuchus!
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Boa até Chuchu, Thales Lessa com Bruno e Marrone. Cadê seu namorado, moça? Essa música é legal, hein, galera? Ó, falar em legal, chegamos à final da decisão do Campeonato do Café, o Cafezão 2026, com alguns problemas, né, galera? Teve uma pancadaria no jogo, no jogo na fase anterior aí, na cidade de Taparuba. Domingo passado, semifinal, teve tumulto também entre segurança, jogadores do Ipanemense, no jogo em Mutum, o campo lá tava lotado, teve confusão também, né? Mas, apesar das confusões, Mutum e São Pedro, de São Pedro do Havaí, vão decidir.

O Campeonato do Café 2026, hein? A torcida do Mutum, o torcedor de Mutum é fanático com futebol e é fanático com o time local, né? Então, a galera aí, a comissão organizadora aí, já tem que triplicar a segurança particular e pedir o apoio, claro, se puder até reforçar aí o apoio da Polícia Militar, né, galera? Pra decisão aí no jogo em Mutum, né? Mas parabéns aí o time do Mutum, parabéns aí o time de São Pedro, que é de São Pedro do Havaí, parabéns Mutum e parabéns São Pedro do Havaí, né? E que vença o melhor, né? Jogo é jogado, lambaria pescado, vença com honestidade, perca com dignidade. Então, vambora pra decisão, né? Aliás, São Pedro do Havaí chegou na final ano passado, né? Perdeu a decisão, o primeiro jogo foi em São Pedro do Havaí, o segundo jogo foi em Itaparuba, perdeu a decisão, foi vice e de novo tá na final aí o time de São Pedro aí, né? Caramba, hein? Boa sorte aí pra galera aí, tá? Ó, isso aqui é especial pra galera, um salve salve pra galera de Mutum e um salve salve aí pra galera de São Pedro do Havaí, né? As duas comunidades que vão decidir o Campeonato do Café, o Cafezão 2026, né? Isso aqui pra galera de Mutum e São Pedro do Havaí, é a música do Chuchu. Grava um áudio aí, decora a música aqui, grava um áudio e manda aqui pra Rádio Nova, pra gente passar aqui no Orelhão da Nova, tá? Manda aqui pro 98454-1735, ó. Ó. Ó, ó, ó.

0: Ah, música do Chuchu, né, galera? Tá bombando, hein? Música do Chuchu. Seguinte, ó, vou girar a roleta para intervalo comercial aqui no Orelhão da Nova. Depois do intervalo, tem o Gustavo Mioto com esse som maneiro aqui, ó. Pedido de socorro. Música chonada, hein?
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0: Já já, Gustavo Mioto aqui na sua Rádio Nova.
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Pô, até chuchu são maneiro, né? Do Panda com Iker e Gilmar, guerra... Pô, guerra diária, né? Poderia ser paz diária, né? Guerra diária no bom sentido, né? Panda com Iker e Gilmar aqui na Rádio Nova. Galera, tem Copa Sul-Americana também, galera. Tem Copa Sul-Americana hoje, amanhã, quinta-feira. Última rodada, galera. Rodada 6, né, galera? Última rodada, fase de grupos hoje. Tem o Grêmio e o Torque hoje no Rio Grande do Sul. Jogo 7 horas da noite, galera. Em São Paulo, no Morumbi, tem São Paulo e o Boston River do Uruguai. São Paulo tá... Ah, tá classificado, né? Ou pras oitavas ou pro playoff, né? O São Paulo joga 7 horas da noite. Já o Santos, que é lanterna, tem que ganhar do Deportivo Cuenca e torcer para outros resultados aí pra garantir uma vaga aí na próxima fase aí, né, galera, da Copa Sul-Americana. Deixa eu ver aqui. O São Paulo tem 9 pontos. Só o primeiro avança direto, né, galera? O segundo colocado vai pro playoff com o terceiro colocado da Libertadores, né? São Paulo tem 9, o Milionários tem 8. O São Paulo tem que ganhar. Ganhando, bye bye. Deixa eu ver aqui no grupo do Santos aqui. O Santos tem 4 pontos. Ele tem que ganhar pra ir a 7 e torcer pros outros resultados aí, né? Isso aí da galera que vai jogar hoje, né? O grupo do Grêmio, o grupo F, aí deixa eu ver aqui, ó, o Torque tem 12 pontos, aí. Se o Grêmio ganhar, vai a 13, tá classificadão em primeiro, né? Aqui é o confronto direto aqui, né? Já o Torque vai jogar aí por um empate, hein, galera? É, essa é a galera que joga hoje da Copa Sul-Americana, né? Tem mais brasileiro, tem Botafogo, tem Vasco da Gama, tem, enfim, Atlético Mineiro, isso aí traz os jogos dos outros times brasileiros aí na Sul-Americana amanhã e no Quintô também, tá, Chuchu? 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
1: 2 horas.
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0: Bom, Chuchu, tem alô no Orelhão, tem alô na Rádio Nova, tem alô pro Matheus e a esposa Vanderleia e Martins Soares e a comadre que tá lá na tá na casa, pegou a merenda, pegou a boia na casa do Matheus hoje, hein, Martins Soares. Vai, comadre. Ela é de Durandé, mas ela mora no interior de São Paulo. Vai, Chuchu, ó, quer ver, ó.
1: Olá, meu amigo. Ronaldão, tudo bem com você, meu querido amigo? Bom dia.
0: Aqui tá bom. Bom dia.
1: Estou aqui na casa do Matheus e da esposa dele, Vanderleia. E eu gostaria que você tocasse uma música bem linda aí e oferecer para eles. Almocei aqui com eles, estou aqui batendo aquele papo legal, viu? Manda pra gente aí uma música bem legal mesmo. Vou deixar pra você escolher.
0: Pegou a merenda aí, hein?
1: Aqui é sucesso na casa do Matheus, viu? Desde que eu cheguei, que ele tá com o radinho ligado aqui. Ah. E a gente tá curtindo junto agora.
0: Obrigado, Matheus.
1: O seu programa Orelhão da Nova. Isso aí. Grande abraço pra você. Deus abençoe.
0: Ah, tem mais, ó. Quer ver? Tem mais, ó.
1: E quem está falando com você neste momento é a locutora da Rádio Conquista lá de Santa Gertrudes. A Mineirinha Rosa, e um grande abraço para todos de Durandé e região.
0: Ah, legal, obrigado aí, tá, Rosa. Pô, Rosa, tá de passagem aqui na região, né, de Durandé, mora no interior de São Paulo. Antes de ir pra Durandé, ela parou em Martins Soares, foi serrar a merenda, a boia lá na casa do Matheus e da Vanderleia. Valeu, Chuchu. Ih, agora tem o cornetão aqui, o corintiano. É o Abravanel. Vai, Gilberto, vai cornetar, hein.
2: Boa tarde, Ronaldão. Tudo bem? Gilberto Barra Petrina, corintiano dos bons, corintiano dos bons. Por falar em Corinthians, Ronaldão, gostaria de mandar um alô pro meu amigo Márcio Pombo, Márcio Cataosso, a família Bambu, Luizinho, Mangela, o filho do Márcio Cataosso, que agora falou o nome dele, Luiz Otávio, né? Essa galera que foi no Maracanã domingo, voltou triste, voltou chorando, voltou reclamando. Malandro foi o Márcio Cataosso, que estava preparado para ir também no Maracanã, não sabia do adversário. Quando ficou sabendo que iria encarar o Palmeiras, despistou e largou a galera passar vergonha sozinho. Ei, meu Deus do céu, eu fiquei com dó. Foi chororô para todo lado. E a galera, caramba, sumiu, hein? Rafael do Frete, manda um alô para essa galera. E manda um alô também para meus amigos que estão trabalhando comigo, que o Fael, não Fael do Frete, Fael Palmeiras, Idu, meu filho Humberto, Cauã, também tá firme comigo aqui, o Cauã Cruzeirense, sofrendo também. Toca a música pro Bidu. Ele gosta do chapeludo.
0: Não.
2: Valeu, Ronaldão.
0: Tchau, Bidu, amigo do Gilberto Abravanel. E o Marcinho Pomba, hein? Marcinho Pomba. Foi um rio de lágrimas que correu sábado à noite na Petrina, da turma do Flamengo, que tava lá junto lá pra assistir o jogo. Ai, ai, ai, né? Abravanel, passe pro Marcinho, pro Bidu também, hein, pra você ensaiar a música do Chuchu e mandar um áudio cantando a música do Chuchu pra gente passar aqui no Orelhão da Nova, hein, Gilberto? Abravanel!

0: Boa, Chuchu, Simone Mendes. Galera, na sexta-feira à noite, na formatura dos novos policiais da Polícia Militar do Estado de Minas Gerais, aqui em Manhuaçu, no estádio JK. Nossa, eu tive o prazer de ver a banda de música da Polícia Militar. Tomou mó barato, né, galera? Mó barato, né? Legal demais, né? Muito, 10 nota 10, foi 10 nota 10 a apresentação da banda de música da Polícia Militar, do 11º Batalhão de Polícia Militar, né? Todos os músicos ali, muito legal, tá? Que possamos ter outras apresentações em público aí pra galera da banda de música da Polícia Militar do 11º Batalhão, tá? Eu vi na formatura dos novos policiais sexta-feira passada à noite no estádio JK. Parabéns a todos os músicos da banda de música da Polícia Militar de Manhuaçu, tá? Ó, 10 nota 10 pra vocês, tá? Muito legal, tá? Muito legal. Seguinte, ó, vou pro intervalo comercial, Chuchu. Depois do intervalo tem a Lauana Prado cantando pra galera aqui com o Murilo Ruf. Já, já.
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0: Boa tarde, Chuchu. Sandy Júnior aqui na Rádio Nova, em Sandy Júnior, as quatro estações. É imortal. Bom, galera, tem alô no Orelhão, tem alô na Rádio Nova. Cadê a galera aqui? Deixa eu mandar um alô aqui pra... Deixa eu ver aqui, a Vicência, Córrego Boa Vista, Santa Mara de Minas, a Vicência do Carmo Costa. Tô aniversariando hoje, Chuchu. Uai, seu aniversário hoje? Uai, Vicência, que bom, hein? Olha o que ela mandou aqui, ó. Tô aniversariando hoje, ouvindo o Chuchu Ronaldão. É, manda os parabéns aí pra mim e pra todos os aniversariantes. Manda alô também pra Josimar Sueli. Ela manda alô pra Josimar e pra Sueli, que moram no bairro Petrina. Já a Vicência do Carmo da Costa mora no Córrego Boa Vista, Santa Mara de Minas. Ô, Vicência, Vicência Costa, é seu aniversário hoje? É. Então a perguntinha do Chuchu Ronaldão: que horas que vai ser a merenda? Parabéns aí, tá, Chuchu? Esse aqui é o Chuchu? É o Iago. O Iago, ele tá no bairro Bom Jardim. Tá feliz da vida porque o colega dele voltou a trabalhar hoje, o Corujinha. Vai, ô Chuchu. Iago. Acho que é Iago, vamos ver aqui.
1: Ronaldão, Chuchu, boa tarde. Aqui é o Iago da Kombi Nissan. Galera da oficina que tá ligadinho na nova, hein? Aqui, mandou um abraço pra galera e uma música aí. Galera da oficina Lanternagem e que é a oficina mecânica. Galera tá ligadinha. Manda um abraço especialmente pro Corujinha, tava sofrendo férias. Dizia que tava doido pra voltar e escutar um momento fofoca. Ele chega a parar pra escutar um momento fofoca. Manda aquela lá que gosta daquela música lá. Ela gosta do Chapeludo. Abraço, Chuchu!
0: Ô, Corujinha! Gosta de uma fofoca, né, Corujinha? Ai, ai, tá bom, né, galera? Aqui, Rádio Nova, 88.3, Praça 5 de Novembro, 339, no centro de Manhuaçu. Galera, aqui no quinto andar, fica a galera que é a sede da Rádio Nova, né, Chuchu? Ah, sabia que se quiser também, pode ligar pra Rádio Nova, tá? 33, 32, 37, 88. Pode ligar pra Rádio Nova, a nossa atendente Shirley, que é fã da música glamourosa do MC Marcinho, ela vai atender você. Você que não manda mensagem, pode ligar também. 33, 32, 37, 88. A Shirley vai atender você. Tem um batendo na porta aqui, galera, até me atrapalhando aqui. Caramba, ele gosta do Ronaldão, rapaz. Tem a música, ela gosta demais do Chapeludo, que era a música da Shirley, agora ela gosta glamourosa do MC Marci. É o Henrique. Esse menino é o que mais trabalha aqui na rádio, tá aqui até agora. O senhor quer falar comigo, Henrique?
2: Isso, Chuchu. Não. Só passei aqui pra dar boa tarde pra você.
0: Mas eu tô falando aqui, Bela. Olha lá, uma bateção na porta ali. É igual no, toda novela assim, quando o cara bate na porta, ele vai. Aí falei, tô indo. Toda é novela é assim.
2: Pois é.
0: Café da manhã na novela também, todo mundo junto, já viu?
2: Café da manhã.
0: É sempre mesa farta.
2: É coisa chique, né?
0: É.
2: Aquilo ali eu não tô muito acostumado com aquilo ali, não. É. Geralmente o café da manhã é só um cafezinho preto e um creme craque mesmo.
0: Ah, é? É bem Nutelinha, hein? Ainda bem que meu café da manhã é aqui com a minha família da Rádio Nova FM. Entendi. Também.
2: Com leite em pó.
0: É leite em pó. O senhor quer falar comigo?
2: Não, só queria passar e desejar uma boa tarde pro senhor.
0: Amanhã.

0: Anota aí, que eu não sei se vou vir amanhã aqui, né? Mas que amanhã.
1: Isso, férias de novo!
0: Não. Cadê o rapaz aqui? Tem um tal do Corujinha, trabalhando no Bom Jardim, fica ouvindo todo dia o resenha.
1: Corujinha?
0: Anota aí, vai anotar aí. Quer papel pra você anotar?
1: Não, olho que papel.
0: Você vai esquecer isso aí, hein?
1: Aqui, ó.
0: É, vai esquecer, igual você esqueceu o negócio da comunidade Prata de Lajeiro, que o pessoal tá bravo com o senhor lá.
1: Fala aqui. Então, ó.
0: Ah, é, quer ver? Ó. É o rapaz que era do
2: Ronaldão, Bom Jardim. Boa tarde.
0: Ele é do Bom Jardim. É o Iago.
2: Que tá ligadinho. Na nova, hein?
0: Tá ouvindo?
2: Não. Aqui, mandou um abraço pra galera e uma música aí. Galera da oficina Lanternagem e que é oficina mecânica. É, tá ligadinha. Manda um abraço pessoalmente pro Corujinha, tava sofrendo férias. Dizia que tava doido pra voltar e escutar um momento fofoca.
0: Ouviu?
2: Parar pra escutar um momento fofoca.
0: É o Corujinha,
1: não vai? Corujinha!
0: É, anota aí pra você mandar lá pra ele amanhã. 11h30 ou 4 da tarde. O Corujinha.
1: Então o Corujinha.
0: Corujinha e o amigo dele, o Iago. Iago, no Bom Jardim.
1: Ah, então tá bom. Ele é fofoqueiro, não, né?
0: Ah, eu não sei, né? Eu não sei. Então tá. Não sei se ele faz fofoca onde é que ele trabalha. Acho que era Nissan, não sei se ele trabalha. Se ele é o rádio corredor lá, não.
1: Ih, rapaz.
0: Mas ele gosta de saber dos famosos.
1: Ah, então tá bom. Deixa comigo 4 horas da tarde.
0: Mandou pro Corujinha.
1: Ele, vou mandar um abraço pra ele junto com o Eli Glazer, Sérgio, voz
0: do anota aí, o Corujinha e o amigo Iago.
1: Então tá bom, Corujinha e Iago. Um abraço pra vocês.
0: Aí, ô Corujinha, passei pro rapaz aqui, tá? Agora se ele esquecer, depois você corneta ele.
1: Ah, sacanagem.
0: Tá bom.
1: Então tá bom, Chuchu, boa tarde pra você, viu?
0: Pode ir embora?
1: Você pode ir embora, claro.
0: Aqui, ó, a música.
1: Qual é a próxima música?
0: É, MC Marcinho.
1: MC Marcinho.
0: É, fala assim, glamour. Fala assim, glamourosa.
1: Glamourosa.
0: Não, mas mais elegante.
1: É glamourosa, sim?
0: Hã?
1: Glamourosa.
0: Glamourosa.

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0: em homenagem à minha diva, à minha amiga. 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

0: até chuchu, Xande de Pilares aqui na Rádio Nova, ainda bem. Essa música é da Marisa Monte na voz do Xande de Pilares, hein? Ainda bem. Ainda bem que tem essa galera de montão nos quatro cantos da região curtindo a Rádio Nova, né, chuchu? Fala em região, manda alô pro Zé da Copasa em Simonésia. Zé da Copasa, chuchu. Agora essa aqui tá no bairro Petrina, tá no centro de Manhuaçu, né? Oi,
1: chuchu, boa tarde. Tudo bem com você? Bom. Saudade de você, quanto tempo não te vejo. Bom. Manda alô pra galera de Manhuaçu e região. Olha, procura saber pra mim que dia que o parque vai embora, se você sabe.
0: Que dia que o parque vai embora?
1: Procura saber pra mim e fala no seu WhatsApp.
0: Laizi. Chuchu. Ih, agora tem o corneta, hein, Maximiliano. Vai, corneta, tá caçando pizza? Pode é terça-feira, rapaz. Você recebe semanalmente, sábado que vem vai cair o PIX, né, na sua conta. Vai,
2: chuchu,
0: corneta.
2: Chuchu Ronaldão.
0: Ih, tá fraco.
2: Fala, chuchu.
0: Desanimado nisso aí, mano.
2: Estamos aqui na construção civil, pau tá quebrando, bambu tá gemendo. Toca pra nós aí, chuchu. A música do chapéu, do chapeludo. Estamos aqui, ligadinho na Nova FM, Ronaldão. Estamos ensaiando aqui.
0: Ah, tem que ensaiar melhor aí, hein?
2: Do chuchu.
0: Tem que cantar melhor, hein?
2: Ô, chuchu, e o Pix? Nada ainda?
0: Vai caçar Pix hoje?
2: É na hora, chuchu, deixa vir. Tô doido pra beber uma cervejinha. Tá doido. Manda um alô pro Charles Vini, Gabriel Lobate, Lucinho Lomeu, Matheus, estamos tudo aqui ligadinho na Nova FM, valeu, chuchu!
0: Primeiro, que o PX não cai hoje. Segundo, que cervejinha também hoje não pode não, hoje é sexta-feira, cara. vambora curtir mais um Orelhão Toca Duas? Galera pediu Jorge Matheus.
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0: assim.
1: Epa, Jorge Matheus, galera.
2: Orelhão, toca duas.
1: Foi maneira, hein, Chuchu? Molhando o volante e fogueira. Jorge Matheus, foi mais um Orelhão Toca Duas. A galera pediu, né? Duas músicas da sequência musical na playlist musical da Nova com Jorge e Matheus da Nova.
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0: ignora.
1: Nova, tem Chuchu Ronaldão do Orelhão.
0: Boa, Chuchu, ignora. Felipe Rodrigo, Isabelle, Guilherme Silva. Boa, Chuchu, tá acabando o Orelhão da Nova. Obrigadão aí pelo seu carinho, pela sua audiência e pela sua participação com o Ronaldão Chuchu aqui na Rádio Nova. Valeu, boa terça-feira aí pra você e pra sua família. Ó, tô picando a mula, tô indo embora, hein? Ó, vai rolar aqui Bruno Rosa, Murilo Rufi, atriz demais. E ainda o Country Beat com Rio Negro e Solimões, apaixona muita gente. Valeu, tchau, Chuchu!

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8: Excelente tarde para você, ligado, conectado aqui na Rádio Nova FM. A partir de agora, ele, Glazer Sérgio, a sua companhia aqui no Popline, né? Nesta terça-feira, hoje, 26 de maio. E aí, como é que você tá? Tudo bem? Tudo certo? Tudo tranquilo? Bora aumentar o volume, que tem música boa, tem a sua participação, tem o seu alô aqui no Popline, na Rádio Nova. E o Popline tá apenas começando aqui na sua terça-feira.

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3: As queridinhas, as selecionadas do programa Popline aqui na Rádio Nova FM. Como é que tá o clima por aí, ó? Neste momento, em Manhuaçu, tempo parcialmente nublado, 26 graus a temperatura, umidade relativa do ar 59% e a mínima prevista para hoje é de 14 graus. Para você que tá conectado aqui na Rádio Nova, você pode mandar o seu recado, pedir o seu som preferido, mandar o seu alô pelo 33984541735. Esse é o número para você participar e se interagir aqui na Rádio Nova, e será um prazer atender a sua participação através do nosso WhatsApp. Então, só você mandar o seu recado, estarei atendendo você já já, mandando o seu abraço e o seu alô aqui na Nova FM.
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1: PM e PRF prendem dois suspeitos de incêndio criminoso em Dom Cavate. Uma ação conjunta entre a Polícia Militar de Minas Gerais e a Polícia Rodoviária Federal resultou na prisão de dois autores envolvidos no incêndio criminoso ocorrido na base da Ecovia MG, em Dom Cavate. Após diligências rápidas e integradas, as equipes conseguiram identificar aí todos os suspeitos. Um dos envolvidos foi preso em Dom Cavate e o segundo em São João do Oriente. Um terceiro autor já foi identificado e segue sendo procurado. No momento do incêndio, havia profissionais da concessionária no local, entre eles médicos, enfermeiros, socorristas e motoristas. A resposta rápida das forças de segurança reforça o compromisso da Polícia Militar de Minas Gerais e da PRF no combate à criminalidade e na proteção da população. Você bem informado, para mais detalhes, é só você acessar tribunadoleste.com.br.
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por aqui, vamos selecionando para você aqui as queridinhas da nossa programação. Já já tem o seu recado, o seu alô aqui na Rádio Top FM, através do nosso WhatsApp. Você manda o seu recado, 33984541735, para você participar e se interagir aqui na Rádio Nova. Fala para mim onde você tá, se você tá trabalhando neste momento, para você que tá no trânsito, enfrentando o trânsito caótico aqui de Manhuaçu, obrigado pela sua carona, obrigado pela sua companhia aqui na nossa programação. Para você também que tá aí neste momento nos comércios aqui em Manhuaçu, para você que tá aí na lanchonete, tá aí nas lojas, realizando as suas compras. Boa tarde! Obrigado pelo seu carinho, pela sua companhia na nossa programação.

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1: E é hora de mandar um alô da galera que tá participando, se interagindo pelo 33984541735. Esse é o número para você participar e se interagir aqui na Rádio Nova.
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1: Aqui apareceu por aqui é ela, tá lá em Vespasiano, curtindo aqui o som da Rádio Nova FM, é a Dona Margarete. Fala comigo, Dona Margarete, boa tarde.
3: Boa tarde, Henrique.
1: Boa tarde.
3: Tudo jóia com você?
1: Tudo bem.
3: Manda uma música bem bonita pra mim, de beleza. Seu gosto. Queria pro Rafael Muniz, pra você, o Henrique, o Luiz Pereira, Marita Paixão, Valério, Maguinho, Denise Lima, Maria Márcia, Maria da Paixão, Cândido Bernardinho, enfim, todos, tá
1: beleza.
3: Bom? Eu vim no programa, fica com Deus, que Deus te abençoe, tá?
1: Amém, tchau. Valeu, Dona Margarete, obrigado pelo carinho, pela companhia, uma ótima tarde. Quem tá aqui também conectado é o senhor Geraldo Santiago, boa tarde, obrigado pelo carinho. O João Batista também tá ligado, tá curtindo aqui a nossa programação, tá lá em Santa Margarida, no córrego Bom Jardim. Também a nossa amiga Marinete também, obrigado pelo carinho, pela companhia aqui na nossa programação na Rádio Nova. E você pode mandar o seu recado, 33984541735. Esse é o número para você participar e se interagir aqui na Rádio Nova. Vamos juntos fazendo a festa no seu rádio.
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1: E essa é pra você gastar a sola da bota. Leãozinho do Forró. 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
2: Olha só, nessa sequência top, só forró legal aqui pra galera curtir aqui na Rádio 9 FM no Popline. E quem gosta de um forrozão top é ela, né? A Claudineia tá lá em Reduto. Um abraço pra você, Claudineia. Obrigado pelo carinho, pela companhia aqui na nossa programação. Uma excelente terça-feira pra você. Ela que não perde aqui o nosso programa Popline, tá sempre conectada aqui na Rádio Nova. Obrigado pelo carinho, pela companhia aqui na nossa programação. Quem tá mandando recado também, vamos conferir. Tem mais alô, tem mais abraço aqui na Rádio Nova. Abraço especial aqui pra Andréia, também a Joana, conectadas, curtindo aqui a Rádio Nova. Obrigado pelo carinho, pela companhia.

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1: Pois é, agora tá chegando aquele momento especial para você saber tudo que está acontecendo no mundo dos famosos, né? Já que o mundo dos famosos tem aí, né, a galera com bastante polêmicas. Vamos ver se hoje tem, né, Henrique Souza, boa tarde.
2: E aí, meu amigo, boa tarde, Eli Glazer, boa tarde pra galera que tá curtindo a Rádio Nova. Tudo certo, graças a Deus. É aquele momento, né, cara? Pois já é. Que nós não fomos convidados pra estar no aniversário da Maria Alice, da Virgínia Fonseca, aí a gente tem que vir trabalhar, né? Porque... É, cara, a internet não fala de outra coisa, viu? Só fala do aniversário, esse tal de aniversário da Virgínia Fonseca.
1: Exatamente.
2: Meu amigo, Vini Júnior tá no Rio de Janeiro. Eu fiquei preocupado e pensei, gente, será que o Vini Júnior teria coragem de ser, de ir... Já pensou, gente?
1: Ah, eu acho que não,
2: Sei lá, que loucura, né?
1: Mas agora, uma coisa é, a internet tá travando, né?
2: Não, travou a internet.
1: Ah, dois nomes, Virgínia e Zé Felipe. Família da Virgínia.
2: É.
1: Então, as notícias aí dos canais, né? Das redes sociais aí, né? Dos canais de fofocas, o nome é esse,
2: Só Virgínia Fonseca.
1: Maria Alice. Então, são três nomes, Virgínia, Zé Felipe e Maria Alice.
2: E também tem aquela frase, eles voltaram? Será que eles vão voltar? Tá todo mundo querendo saber,
1: gente. Sabe, né? Quem sabe rolou pelo menos uns amassos.
2: Será que alguma coisa... É a famosa recaída aconteceu aí?
1: Quem sabe, hein?
2: É, enfim, que eles estavam juntos, em família, eles estavam, né? É, tem várias fotos, vários vídeos aí rolando na internet. Ele subiu no palco, cantou uma música, a música dele, Se Não Sou Eu, Vai Ser Quem?
1: Só tem eu.
2: Essa música foi do início do romance deles, na verdade, né? Agora, uma coisa eu sei, a Virgínia Fonseca, ela sabe causar, viu?
1: Sabe.
2: Ela sabe quando... Quando ela tá sumida das redes sociais, ela some das páginas, aí de repente ela apronta alguma coisa e já volta sempre, quase toda semana. A gente tá falando dela aqui, as páginas estão falando dela, ela tá sempre comentada.
1: Mas o negócio é, ela aprontou todas, saiu ali, né, aproveitou lá na Europa, Vini Júnior e por aí vai, e agora, depois de tudo isso, volta, é assim.
2: Será, gente, que...
1: Será que vai ser isso?
2: Melhor que novela da Globo, essa história, hein? Eu acho que nem os produtores, diretores, roteiristas aí pensariam numa história, desse jeito.
1: Já estarão aí em alguma novela da Rede Globo.
2: Com certeza. Agora, roda essa vinheta aí, porque bora falar do salão. Já estamos falando, né? Já começou.
1: Começamos sofocando aí.
2: Já começou o Resenha da Nova.
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2: Muito bem, o seguinte, já falamos do que tá rolando aí, praticamente já demos abertura do Resenha. Agora a Copa do Mundo tá chegando, Eli Glazer.
1: Pois é.
2: E a Rede Globo, que ficou 40 anos, ficou ali décadas com exclusividade da Copa do Mundo.
1: Pioneira, hein?
2: Pioneira. Perdeu a exclusividade total aí pra Cazé TV. Ah, vai ser exibido também, vai ter no SBT, enfim... Agora, a Cazé TV, esse projeto liderado por Casimiro Miguel, vascaíno, terá 52 partidas exclusivas e manterá a programação ao vivo durante 24 horas da Copa do Mundo. Serão 104 jogos que a Cazé TV irá transmitir da Copa do Mundo de 2026.
1: Olha, cara, é sensacional, hein?
2: É legal, porque a internet, né, é transmitido no YouTube, tá, pessoal? Não é um canal, por exemplo, uma TV aberta, que você vai conseguir colocar lá na sua televisão parabólica.

0: que na TV fechada tem TV a cabo, acho que tem.
1: Na TV a cabo?
0: Tem, acho que tem.
1: Tem os aplicativos, hoje em dia é tudo digital, né?
0: Exatamente.
1: Tem no YouTube, e pra quem tem aquela TV, famosa TV Smart, na TV Smart tem lá o Cazé TV, você vai conseguir assistir também. Agora, o que chamou a atenção foi que a Globo acabou perdendo aí durante anos e anos e anos a exclusividade da Copa do Mundo. E o pessoal tá criticando, viu? Não sabe se vai assistir no SBT com Galvão Bueno e Thiago Leifert.
0: Olha o gol!
1: É, ou se vai assistir na Cazé TV, que também são grandes nomes, né? É. A Fernanda Gentil tá, é uma grande comentarista que trabalhou na Globo, agora também tá na Cazé TV. Grande, outros famosos também estão lá.
0: Isso.
1: E na Globo, falando dela, ela vai estar lá como comentarista, né? Como repórter que nós falamos.
0: Isso.
1: Inclusive, eu posso dizer aqui que vários jornalistas da Rede Globo parece que não gostaram muito aí de Virgínia Fonseca sendo jornalista aí na Copa do Mundo.
0: É, vários profissionais da área reclamando, né?
1: Reclamando.
0: Porque eles têm que se prepararem, né?
1: Pra
0: estudar ali pra transmissão da Copa do Mundo, né? Pra esse trabalho grandioso, né?
1: Pois é.
0: Período de Copa, e aí acaba que a Virgínia chega lá do nada, cai de paraquedas.
1: Sei lá. Eu só sei que a Rede Globo já perdeu a exclusividade. E perdeu o Galvão Bueno. Grandes nomes.
0: É.
1: E ainda me dá uma dessa.
0: O Luiz Roberto, infelizmente, por questões de saúde
1: não vai
0: poder, né? Ele que é como diz, é a prata da casa.
1: Pois é.
0: O substituto de Galvão Bueno na Rede Globo.
1: Ao nível de Galvão Bueno, seria ele, né?
0: Seria ele.
1: Agora,
0: que é veterano também.
1: É, boa sorte para os diretores, que devem estar com a cabeça quente lá, batendo cabeça.
0: Imagina só os corredores da Rede Globo, hein?
1: Meu amigo, eu não queria nem estar lá agora, porque o negócio ia estar difícil lá na Rede Globo. Agora, pra encerrar com a notícia boa, não sei se dá pra colocar uma música dele aí. Léo Santana,
0: Tá feliz,
1: meu amigo. Não é carnaval, não, mas Léo Santana tá feliz.
0: Tá feliz por quê, cara?
1: Nasceu o segundo filho, celebrando aí o nascimento do seu segundo filho com a Lori. Ele nasceu, é o Levi.
0: Levi.
1: Olha que nome bonito, né?
0: Tá
1: em alta agora, né? Levi, dando boas-vindas aí ao segundo filho do casal Léo Santana e a Lori Improta. Nasceu aí, postaram nas redes sociais, celebrando a vida desse pequeno. Mostraram lá o pezinho, né? Fazendo aquele famoso

0: Teste do pezinho.
1: Teste do pezinho.
0: Enfim, então tá feliz, meu amigo. Vai virar carnaval agora na casa do Léo Santana.
1: Olha
0: porque
1: aí.
0: A família cresceu, ele já tem uma criança, tem um filho, uma filha, na verdade. E agora um rapazinho fechando aí, um casal.
1: Maravilha.
0: Que legal, né? Boa notícia.
1: Família crescendo,
0: família, né? Família crescendo, é isso aí. Bora, é isso aí. Bom, fechou então esse
1: mais uma fofoca hoje.
0: Ah, cara.
1: Por enquanto é só.
0: É, por enquanto é só, né?
1: Vai
0: a gente
1: deixar um pouquinho
0: procurando
1: pro vibe.
0: Alguma coisa aí, mas no Vibe da Nova tem mais. E amanhã também. Amanhã também, terça-feira, tá só começando a semana. Isso tem muita aí. Coisa pra falar.
1: Isso aí.
0: É isso aí. Valeu, pessoal. Tchau, tchau. Encerrando mais uma edição do Resenha da Nova. E eu volto amanhã. Tchau, tchau. Valeu.

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2: Através do nosso WhatsApp, o nosso bate-papo continua aqui no Popline, na Rádio 9 FM. 33984541735. Para você, eu desejo uma terça-feira maravilhosa. Obrigado pelo seu carinho, pela sua companhia. Uma ótima tarde para você em casa, no trabalho, onde você estiver conectado aqui na Rádio 9 FM. Vamos conferindo o recado da galera que vai participando. Vai se interagindo aqui na Rádio Nova. Boa tarde.
3: Boa tarde, Igreja.
2: Boa tarde.
3: Como tá as coisas por aí?
2: Graças a Deus. Bom demais.
3: Aqui é o Maurício de Santana.
2: Ô Maurício.
3: Santana do Manhuaçu.
2: Fala comigo.
3: Finalizando o dia, né?
2: Isso aí.
3: Depois, se puder, você toca pra mim aí, qualquer uma do Amado Batista.
2: Beleza.
3: Chonado demais.
2: Eita.
3: Fui.
2: Um abraço pra você, obrigado pelo carinho, valeu nosso amigo Maurício, lá de Santana do Manhuaçu, curtindo a nossa programação, tá ligado, tá curtindo a Nova FM, obrigado pelo carinho, pela companhia.
4: Boa tarde.
2: Boa tarde.
4: Manda um alô pra nós aqui na Matinha.
2: Fala, Rose.
4: Pra mim, e manda um alô pra Gilza, que tá lá na casa dela, acabamos de chegar do trabalho.
2: Certo.
4: E agora a Gilza tá fazendo salgado.
2: Beleza.
4: Toca um forrozão lá, meu chapeludo, né, chapeludo que ela gosta, pra ela dançar lá.
2: Tá certo, Rose. Obrigado pelo carinho, pela companhia aqui na nossa programação. A Rosiane tá sempre conectada aqui na Rádio Nova. Abraço pra você, pra Gilza. Bom trabalho, né, pra vocês aí que estão ainda, né, trabalhando, organizando as coisas. Agora fazendo salgadinho aí é bom, hein?
5: Oi, Cris.
2: Oi, boa tarde.
5: Oi, Ivone. Queria te pedir a música.
2: Fala pra mim.
5: Oferecer meus filhos Cineia, Demi, Cristiano, Casa Aberta. Minha sobrinha Cássia Reduto, minha sobrinha Ibi. Jandir Gomes, Denis de Lima, pra você, obrigado.
2: Um abraço pra você, Ivone, obrigado pelo carinho, pela companhia. Bora com mais uma sequência top pra você na Rádio Nova.
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2: A melhor. Para curtir esse som, que essa é uma das mais pedidas aqui da Rádio Nova, hein? É, essa tá no top 5 da Nova FM, ó.

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2: Quatro e trinta e três.
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2: Tem mais recado, tem mais alô aqui na Rádio 9 FM. Bora conferir aqui o alô da galera que tá aqui participando, se interagindo, marcando presença na nossa programação. Quem tá aqui mandando recado, vamos aqui, é o Vinícius. Vinícius tá aqui ligado. Ô Vinícius, fala comigo, boa tarde.
3: Eu queria pedir um alô pra galera de Bom Jardim.
2: Bom Jardim.
3: Tirador de Leite, Conceição de Ipanema.
2: Certo.
3: Tirador de Leite também, Comitiva Bom Jardim.
2: Comitiva,
3: a música.
2: Um abraço.
3: Eu tô com saudade do seu digitando.
2: Beleza, garoto. Um abraço pra vocês aí. Obrigado pela companhia. Comitiva Bom Jardim. Um alô especial pra todos vocês aí, curtindo a nossa programação aqui na Rádio 9 FM.
4: Olá,
2: Iglesias.
4: Olá.
2: Boa
4: tarde. Quem fala é Cristina Barbosa.
2: Ô, Cristina.
4: Eu gostaria de pedir a música com Leãozinho do Forró, Moreninho do Vestidinho Preto. Ofereço para meus filhos Jefferson, Jennifer, Joab, e para minha nora Emiliana, Tainara, meu genro Michel. Também para minhas amigas Emilda, Cida, Raquel, Regina, a Grace e também para todos vocês da rádio. Eu ouço a maior e a melhor, quem não sabe o que é. Valeu, Licles. Ótima tarde. Valeu!
2: Valeu, Cristina, um abraço pra você, pra toda a família, todos conectados aqui na Rádio 9. E através do nosso WhatsApp, você faz parte da nossa programação. 339-8454-1735.
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2: Com você aqui na melhor sintonia. Agora tem Gustavo Moura e Rafael digitando.

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1: Às vezes no começo de um relacionamento a gente tenta impressionar aquela pessoa que a gente tá afim, aquela pessoa amada. E a gente acaba inventando umas mentirinhas, contando vantagem. Mas o importante é que quando um sentimento desse tipo aflora, tem que durar pra vida toda.
2: Até o final.

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1: Olha só, o Flamengo enfrenta o Cusco nesta terça-feira, dia 26, às 9:30 da noite, no Maracanã, em jogo válido pela sexta rodada da fase de grupos da Conmebol Libertadores. Olha só, a equipe de Leonardo Jardim vem de vitória contra o Estudiantes, também no Rio de Janeiro. E aí, meu amigo, agora soma 13 pontos na liderança do Grupo A. E o Flamengo começa aí a última rodada ocupando a liderança geral da competição. Olha só, Independiente Rivadavia e também Rosário Central também somam 13 pontos. E para permanecer aí na frente, contando que as três equipes vençam suas partidas, o rubro-negro precisa também de ter um saldo de gols melhor ou ter marcado aí mais gols que

0: às 7 da noite. Também às 7 horas tem São Paulo e Boston River. Boston River também, e Santos e Deportivo Cuenca, às 9:30 da noite. 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
1: E aqui no Pop Live na Rádio Nova tem mais alô, tem mais abraço pra galera neste finalzinho de tarde de terça-feira, 26 de maio. Bora conferir aqui o recado da galera.
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1: Quem tá aqui na sintonia é o Rodrigo Viana, tá lá no bairro Matinha, tá conectado, tá curtindo aqui o som da Rádio Nova. Obrigado pelo carinho, bom finalzinho de tarde, valeu Rodrigo. Meu amigo Daniel Grace, né? É, ele tá ligado, tá na sintonia, né? Tá chegando com o Isaac, tava realizando aí os procedimentos médicos e já está aí bem melhor o nosso querido Isaac, né? Pra quem não conhece, o Daniel que corre aí com o Isaac, né? Na cadeira de rodas, participa aí das maratonas, das corridas em toda a região e outros estados também, né? Um abraço pra vocês aí, um abraço Isaac, Deus continue abençoando vocês aí, obrigado pelo carinho de sempre, pela companhia aqui na nossa programação.

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5h27. O amor da cidade. E aqui o clima é diferenciado, música, alegria na sua programação e a sua companhia. Eli Glazer Sérgio aqui na melhor. Com você aqui na Rádio Nova FM nesse finalzinho de tarde, hoje, terça-feira, 26 de maio. Você aí, já tá indo embora pra casa, já encerrou o dia produtivo, cansativo, já tá indo embora descansar, hein? Então, pra você que tá na sintonia, tá dirigindo neste momento, enfrentando o trânsito caótico de Manhuaçu, bom retorno pra você, mas com cuidado, com atenção, né? Neste momento, a temperatura em Manhuaçu, 22 graus, umidade relativa do ar, 72%, mínima prevista pra hoje, 14 graus. Você fica bem informado aqui na nossa programação na Rádio Nova.

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0: 5h41.
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1: Com você aqui na Rádio Nova FM, finalzinho de tarde, pra você conectado. Obrigado pelo seu carinho, pela sua companhia nesta terça-feira, 26 de maio. Tá chegando o final do programa de hoje. Daqui a pouco, 6 em ponto, tem a Hora do Ângelus, a apresentação do Padre Carlos Altoé, Luiz Nascimento, em um momento de oração, de reflexão. E na sequência tem o Vibe da Nova. E você, é claro, você acompanha tudo aqui na Rádio Nova FM. Alegria, alto astral, melhor da música pra você. E amanhã tem mais, depois do Orelhão da Nova com o Chuchu Ronaldão, 3 da tarde, se assim o bom Deus nos permitir, é claro. Um abraço carinhoso, obrigado pelo carinho, pela companhia. Vou deixar pra você agora a última sequência do Popline de hoje. Um grande abraço e até amanhã. Tchau, tchau.

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3: Boa noite, meu amigo, boa noite, meu irmão. Alegria, paz, bênçãos de Deus na sua vida. Agradeçamos a Deus o dia, os trabalhos. Agradeçamos a Deus a presença e a força, a luz e a graça derramada em nossos corações. Que Deus abençoe nossas famílias e nossos lares. Chegando ao final de mais um dia, início da noite, agradeçamos a Deus pelo seu amor infinito derramado em nossas vidas. A partir do trabalho, rezemos pelos doentes, enfermos, famílias enlutadas, idosos. Agradeçamos a Deus as nossas famílias e nossos lares. O anjo do Senhor anunciou a Maria e ela concebeu do Espírito Santo. Ave Maria, cheia de graça, o Senhor é convosco. Bendita sois vós entre as mulheres. Bendito é o fruto de vosso ventre, Jesus. Santa Maria, Mãe de Deus, rogai por nós, pecadores, agora e na hora de nossa morte. Amém. Eis aqui a serva do Senhor, faça-se em mim segundo a vossa palavra. Ave Maria, cheia de graça, o Senhor é convosco. Bendita sois vós entre as mulheres. Bendito é o fruto de vosso ventre, Jesus. Santa Maria, Mãe de Deus, rogai por nós, pecadores, agora e na hora de nossa morte. Amém. E o Verbo se fez carne e habitou entre nós. Ave Maria, cheia de graça, o Senhor é convosco. Bendita sois vós entre as mulheres. Bendito é o fruto de vosso ventre, Jesus. Santa Maria, Mãe de Deus, rogai por nós, pecadores, agora e na hora de nossa morte. Amém. Rogai por nós, Santa Mãe de Deus, para que sejamos dignos das promessas de Cristo. Oremos. Infundi, Senhor, a vossa graça em nossos corações, para que, conhecendo pela anunciação do anjo a encarnação de Jesus Cristo, vosso Filho, cheguemos por sua paixão e cruz à glória da ressurreição. Ó nosso Senhor Jesus Cristo, vosso Filho, que é Deus, na unidade do Espírito Santo. Amém. Glória ao Pai, ao Filho e ao Espírito Santo, como era no princípio, agora e sempre. Amém. As almas dos fiéis, pela misericórdia de Deus, descansem em paz. Amém. Anjo de Deus, que por divina piedade sois minha guarda e proteção, iluminai-me, guardai-me, dirigi-me, governai-me. Amém.

Boa noite, queridos ouvintes da Rádio Manhuaçu, da Rádio Nova. Estamos de volta com mais reflexões sobre Maria Santíssima, nossa querida e amada mãe. Ontem nós encerramos falando sobre o título Maria Mãe da Igreja, que tem um significado profundo e duradouro, porque a Igreja vê Maria como uma mãe que nos guia e nos protege, que nos oferece o exemplo de fé e obediência para assim encontrarmos o caminho para Jesus. Maria é modelo de fé, modelo dessa obediência. Como exemplo perfeito dessa fé e dessa obediência, Maria nos mostra, sobretudo na Anunciação, o encontro que ela teve com o anjo, o que significa submeter-se inteiramente à vontade de Deus. Quando o anjo Gabriel lhe anunciou que seria a mãe do Salvador, seu simples "faça-se em mim segundo a tua palavra", Lucas 1:38, revelou uma confiança absoluta e sem reservas no plano divino, mesmo diante da incerteza. Sem pedir explicações, Maria aceitou esse chamado, oferecendo não apenas a sua vida, mas também o seu coração para acolher e colaborar no mistério da salvação. E olha que Maria era ainda uma menina. Se nós compararmos com a idade das meninas hoje, seria uma pré-adolescente, pois tinha entre 13, 14, no máximo 15 anos de idade. Caminhando nos dias atuais, nessa idade, para uma adolescência. Esse sim que Maria pronunciou a Deus é muito mais do que palavras. É o início de sua caminhada total de entrega, que atravessa cada momento de sua vida ao lado de Jesus. Da visita que Maria fez a Isabel e o nascimento em Belém até

0: calvário, onde acompanha o filho em seu último suspiro, Maria permanece fiel, silenciosa, acolhendo com amor tanto as alegrias quanto as dores de ser a mãe do Salvador. Sua conformidade plena com a vontade de Deus é, para todos os cristãos, para todos nós, um exemplo vivo de santidade e de obediência. O cristão, o seguidor de Jesus, nós precisamos entender que Maria é esse exemplo vivo dessa santidade, dessa obediência. Se não entendermos assim, posso assegurar que nós não somos verdadeiramente cristãos católicos. Este exemplo vivo de santidade e obediência mostra-nos que a fé verdadeira exige confiança, mesmo quando não compreendemos completamente o caminho que Deus traçou para nós. E isso acontece muito na nossa vida. Há momentos em que nós não entendemos o caminho que nós estamos seguindo, o caminho que Deus preparou para nós. Isso acontece com muita frequência, com muita frequência. Maria, nos ajude nesse entendimento, nos ajude na nossa caminhada. Amém. Encerramos por hoje e amanhã estaremos de volta nesse mesmo horário. Fiquem todos com Deus e até amanhã.
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2: 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E aí, belezuras? Ótima noite pra você que tá na sintonia curtindo a mais gostosa do seu rádio. Tô na área. Cheguei, hein, galera? Ótima noite pra você que tá na sintonia curtindo a mais gostosa do seu rádio. Vai começar agora o seu Vibe da Nova.
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2: E aí, pessoal, ótima noite pra você que tá na sintonia curtindo a mais gostosa do seu rádio. 9 FM. 9 FM, indiscutivelmente a melhor, a queridinha, a xodozinha da região, né? Pra você que tá na sintonia. E aí, como é que foi seu dia? Como é que foi sua terça-feira? Tudo certinho? Tudo muito bom? Bacana demais. Então sobe o som. A partir de agora vai rolar só as melhores músicas pra você. Eu sou o Rafinha. Muito prazer, viu? Bora fazer companhia aqui no WhatsApp da Nova. Interagir, pedir música. Manda aquele recadinho. 33 984 54 17 30. WhatsApp da Nova pra você interagir. Bora interagir, bora pedir música boa. A partir de agora, só as queridinhas.

0: Maravilha, maravilha, que vibe gostosa. A gente começou o programa hoje, hein? Ah, 26/5. Tudo certinho, né? Bom demais. Esse é o seu vibe da nova. Sobe o som aí.
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1: 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Tá aí o som de Chicabana e Wesley Safadão, o amor da sua vida. Ótima noite pra você. Agora 6h42.
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0: pro Léo Santana!
1: Muito mais barulho, Isa! 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

0: Legal, tá aí o som do Luan Santana, Chuva ou Choro, aqui na sua programação favorita. Ótima noite pra você, 6h51.
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0: Legal, tem o som de Malta, fechando a primeira hora do nosso Vibe da Nova. Rápido intervalo e eu volto já já depois do recadinho dos nossos parceiros.
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Muito bem, ótima noite pra você que tá na sintonia curtindo a mais gostosa do seu rádio. Deixa eu mandar um beijão aqui pra minha amiga Cecília. Tá ligadinha com a gente, né, Cecília? Forte abraço pra você. Muito obrigado aí pela companhia. Tá sintonizada com a gente lá em São José do Mantimento. Legal, ela pediu música Sina de Ofélia. Vai curtindo a programação. Ela manda abraço pra toda a galera que tá na sintonia. Pro filho Álvaro e pra filha Angélica. Muito bem. Tá bom, né? E pra toda a galera que tá na sintonia lá no Córrego Boa Vista. Bela Vista. Muito bem. Abração pra você aí, tá bom, Cecília? Muito obrigado pela audiência. Quem mais tá curtindo? Marcelão, né? Tá sintonizado com a gente lá no São João do Maiuaçu, bairro Planalto. Pediu o som do Breno e Matheus, manda abraço pra toda a galera da Nova, tá bom? Um abração aí, tá bom? Marcelão, gente boa esse menino.

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0: Maravilha, maravilha, tem o som de Coldplay aqui na sua programação. Rápido intervalo e eu volto já já com mais música boa pra você.
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0: 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É a queridinha da região tocando as melhores músicas pra você curtir, né, galera? Pois é. Ótima noite pra você. Deixa eu mandar um abração aqui, ó. Um beijão pra minha amiga Rosi Antunes. Ô, Rosi, beijo pra você, minha querida. Muito obrigado pela sintonia. Ela tá participando com a gente. Fala comigo, minha querida.
1: Manda um alô aí pra Gilza, que tá ligadinha agora na FM. Eu também.
0: Fala, Gilza.
1: Com um forró aí, toca uma música aí pra ela boa.
0: Tá bom, tá bom.
1: Ela tá lá na casa dela agora fazer salgado. Ligadinha.
0: Curtindo a nova.
1: Todos
0: tá bom,
1: dias
0: tá bom.
1: Ouvimos o programa. Já começamos cedo. Finalizamos a noite.
0: Maravilha.
1: Agora tá lá na casa dela ligadinha ouvindo vocês.
0: Bom, bom demais.
1: Um forró pra ela.
0: Beleza. Ô, Rosiane Antunes. Rosiane Antunes, um beijo pra você. Gilza, um beijo. Muito obrigado pela sintonia curtindo a gente aí, né? Ai, ai, ai. Rose. Quem mais? Tá na sintonia aqui, ó. Deixa eu mandar um beijão pra Ariana, tá ligadinha, tá sintonizada. Pediu música da Nili Davi. Apaga, apaga, apaga. Tá bom. Ai, ai, ai. Um abraço, um beijo pra você, tá bom, Ariana? Ela manda abraço pra toda a galera que tá curtindo a nova. Diz ela que essa rádio é sensacional. 24 horas no ar, né? As melhores músicas, bom demais. Deixa eu ver aqui. Mandar um beijão aqui, ó, pra... Renatinha tá sintonizada, né? Tá curtindo a programação lá em Simonésia. Ela pediu aí, alô Virgínia. Tá bom, vai curtir aí na sequência. Valeu, Renatinha. Beijo pra você também. Você tá sumido, hein, Renatinha? É, pode sumir não, tá? Beijão pra você, tá? Quem mais? Quem mais? Quem mais? Ah, sim, o meu amigo Pedro. O Pedro, ele é trocador de ônibus lá em São João do Manassu, né? Da linha de São João do Manassu pra cá. Um abraço, Pedro, meu amigo Pedro. Tá ligado, tá sintonizado. O meu amigo Tarlisson também, lá de São João do Manassu. A gente estudou junto. Encontrei com ele outro dia aqui num supermercado da cidade. Ele falou assim, eu conheço essa voz. Valeu, Tarlisson. Um abraço, meu querido. Muito obrigado pela sintonia. Tá ele e a família curtindo a gente. O Gilson também, né? Um abraço pra você, meu querido. Obrigado pela sintonia aí.

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0: Rodrigues.
1: Pois é, galera, agora é hora da gente ficar sabendo o que, que vai rolar no mundo do... O que, que tá rolando aí no mundo dos famosos. Vem comigo, eu vou te contar tudo. Foi presente ou encomenda aquele relógio que a Virgínia trouxe pro Zé Felipe? Eu vou te contar agora. Sobe o volume aí.
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1: Pois é, né, galera? Um relógio luxuoso usado por Zé Felipe na festa de 5 anos da Maria Alice tá dando o que falar nas redes sociais até hoje, hein, galera? Pois é, realizada na noite da última segunda-feira em Goiânia. Muita gente fala que é ontem, né? Parece que tem tanto tempo. Chamou a atenção aí dos convidados e também dos fãs do cantor nas redes sociais. O acessório, no entanto, carrega um detalhe bem curioso nos bastidores. O modelo foi encomendado pelo cantor em Dubai e trazido ao Brasil, nada mais, nada menos, por ela, Virgínia Fonseca, após a recente viagem da influenciadora ao país árabe. E aí, o pessoal botou nas redes sociais o seguinte, né, que o Zé já tinha ganhado aquele presente, que não sei o quê, e todo mundo na torcida, né? Pois é. Apesar da repercussão nas redes sociais, pessoal, o relógio, ele não foi um presente de Virgínia para o ex-marido, o Zé Felipe, que é filho do Leonardo, cantor Leonardo, viu? Segundo apurado aí.

pelo Léo Dias. O Zé Felipe, ele já havia comprado o acessório de luxo e pediu apenas para que a ex-esposa trouxesse a peça durante o seu retorno ao Brasil, minha gente. Pois é, joguei um banho de água fria em você que tá aí na torcida, né? O modelo usado pelo cantor é um raro vintage, conhecido como Cobra, lançado originalmente em 1971. Pela tradicional marca suíça, fundada em 1875, moçada. O relógio é confeccionado em ouro branco e tem como principal característica a pulseira trabalhada manualmente com malha de couro, aliás, com malha de ouro trançada. Cheio de detalhes o relógio, né? Pois é, desenhada para imitar a pele de uma cobra, o detalhe que tornou o modelo um dos mais icônicos da grife. Então, portanto, não é um presente da Virgínia, tá? No último sábado, antes mesmo da festa da filha, o Zé Felipe já havia mostrado o relógio aos seguidores por meio dos stories, né, lá no Instagram, e comemorado aí a chegada da raridade desse presente que ele comprou para ele mesmo, viu? Não foi a Virgínia, foi ele mesmo que comprou para ele mesmo. Mas tem muita gente na torcida, né? Tem muita gente aí especulando nas redes sociais, né? Não se fala em outra coisa a não ser volta Virgínia e Zé Felipe, que não sei o quê, vão assistir a Copa do Mundo juntos e tal e coisa. Meu Deus do céu, né? Vamos ver, né? Bora mudar de assunto, pessoal? E o cantor latino? O latino, você lembra dele? Tá lembrado do cantor latino? Aquele que cantava assim, ó, Renata, tantan, ingrata. É esse mesmo, viu? Ele surpreendeu o público ao abrir o show da Luísa Sonza na Virada Cultural de São Paulo, moçada. O latino tá velho? Tá acabadinho o latino, hein? O latino foi um dos nomes que movimentaram a Virada Cultural de São Paulo ao surpreender o público na abertura do show de Luísa Sonza. O cantor subiu ao palco levando energia, nostalgia e um repertório de sucessos que marcaram gerações. Cantou a Renata também, né? Ô, Renatinha! Renata, tantan. Pois é. Transformou o espaço em uma grande festa popular, a Virada Cultural de São Paulo, abrindo aí o show da Luísa Sonza. A participação especial chamou a atenção do público presente, que recebeu o artista em coro e acompanhou os hits, né, que ajudaram a consolidar sua trajetória na música brasileira. Tem muita música do latino que embalou a minha juventude, né? Apesar de que... Não é tanta juventude mais, né? Com forte interação com a plateia e clima de celebração, o latino mostrou por que segue como um dos nomes mais conhecidos do pop nacional, moçada. A Virada Cultural tem essa força mesmo de reunir pessoas pela música, pela emoção, né? E o latino, ele falou que poder abrir um show tão importante e sentir a resposta do público foi especial demais nesse momento em que ele está vivendo aí. Pois é. A abertura da apresentação da Luísa Sonza trouxe um elemento surpresa à programação, considerada aí um dos maiores eventos culturais do país. O latino embalou aí os clássicos como Me Leva. Teve também o Festa no AP, né? Hoje é festa lá no meu AP. Pois é, teve também. Foi Racional que ela fez. É a Renata, né? É a Renata. Pois é. Só sei que foi um showzaço que o latino fez, abrindo aí o show da Luísa Sonza, e o povo gostou, né? O público embalou aquela energia bacana e foi sucesso a permanência todinha do latino nos palcos aí. No palco, né? Da Virada Cultural de São Paulo. Bacana demais. Pessoal, o Resende hoje.

0: Vai ficando por aqui, tá? De volta amanhã nesse mesmo horário. Tudo que rolar aí no mundo dos famosos, mundo da televisão, da música, eu vou trazer pra você em primeira mão aqui no Vibe da Nova, tá bom? Pode ser? Beleza, então.
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0: Som de Dilcinho e Mari Fernandes. Ótima noite.

Legal, tem o som do Emicida e Vanessa da Mata aqui na sua programação. Passarinhos, rápido intervalo e eu volto daqui a pouquinho, depois do recadinho dos nossos parceiros. Mais música boa pra você.

0: Fala aí, presidente.
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0: 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É a queridinha da região, né? Tocando as melhores músicas pra você curtir. Deixa eu mandar um abraço aqui pra minha amiga Ivone. Ela tá ligadinha, tá sintonizada com a gente. Oi, Ivone, solta a voz aí, minha querida. Ótima noite pra você.
1: Oi, Rafael, boa noite.
0: Tudo boa bem? Noite, tudo? Fala comigo.
1: Queria te pedir a música hoje, Mano Moreno. Se pudesse, não pudesse, a roda não foi escolha.
0: Vai curtir agora.
1: Eu para minha filha Cristiana, minha neta Lara, Laís, minha neta Matheus.
0: Aham.
1: E para minha sobrinha Cássio Reduto, minha sobrinha Bibi.
0: Certo.
1: E para Jandira agora, minha Denise de Lima. Estou com uma frase e o meu filhote é massa para você.
0: Beleza. Então tá jóia. Ô, minha amiga, aquele abraço para você e toda a galera de Aguaraí.

na sintonia, curtindo a nossa programação, né? Vai curtir sua música aí agora aí, tá? Deixa eu ver quem mais tá na sintonia aqui. Meu amigo Rodrigo Viana, bairro Matinha, tá na sintonia também, né? Abração aí, tá, Rodrigão? Gente boa esse menino. Abração pra Andressa Vitória, tá ligadinha com a gente, sabe aonde? Lá em Reduto, tá ligadinha. Abração pra galera de Reduto aí curtindo o nosso programa. Pediu Detonautas? Rádio Love Nacional. Vai curtir aí, ó. Um beijo pra você, tá bom, Andressa? Tudo de bom pra você. Ótima noite. Muito obrigado pela companhia de todas as noites aqui no Vibe da Nova.

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Muito bem, ótima noite pra você que tá na sintonia, curtindo a mais gostosa do seu rádio. Abração aqui, ó, pra minha amiga que tá na sintonia, tá curtindo a programação lá na região metropolitana de Belo Horizonte. Minha amiga Margarete, ótima noite pra você, minha amiga. Muito obrigado pela sintonia. A Cíntia lá em São João do Maiuaçu também tá ligadinha curtindo o programa. De o som aí do Zé Felipe, meu neném. Tá bom, um abraço pra você, tá, Cíntia? A Raíssa tá ligadinha, tá curtindo a programação em Ponte do Silva. Pediu música do Natanzinho Lima, Me Apaixonei Nessa Morena. Tá mandando abraço pra amiga dela, Angélica, que tá fazendo aniversário hoje, completando aí 21 aninhos hoje, hein? Muito bem, muito bem. Deixa eu ver aqui quem mais está curtindo o programa. Meu amigo Madalena, tá ligado? Tá curtindo? Tá bom, um abração aí, tá, Madalena? Gente boa.

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0: 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Tá aí o som da Selena Gomez e Shakira aqui na programação Fortuna. Ótima noite pra você, agora 8h44 na Nova. Deixa eu mandar aqui um beijão pra Claudineia Rodrigues, tá ligadinha com a gente em Reduto, tá sintonizada curtindo a Nova FM. Beijo pra você, tá bom, Claudineia? Muito obrigado aí pela companhia, viu?
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0: Gustavo Lima, compensa.

0: aí o som do Natanzinho Lima. Me apaixonei nessa morena. Ótima noite pra você que tá na sintonia, curtindo a mais gostosa do seu rádio. Tem participação chegando por aqui, deixa eu ver.
1: Ô, Rafael.
0: Márcio, Vila Nova.
1: Fala.

0: mágica. Eu vejo isso, não mando aula por vez, mas é pela gente, eu sei tudo da arte.
1: Beleza.
0: Não mando ele de baixo. O Wanderlei do Bacantar também fazendo curso de realismo.
1: Beleza.
0: Falou, Rafael.
1: Falou, falou. Esse é o meu amigo Márcio Vila Nova, tá aí na sintonia, curtindo a Nova FM. Abração pra minha amiga Érica Aparecida, lá do Córrego Sinceridade. Tá ligadinha, tá curtindo a Nova. Abração pra pequena Helena também, né? Um abração. Um beijo no seu coraçãozinho aí, viu, Helena? Tá ligadinha com a Nova.
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1: Legal, legal. Tem o som do Geni e a Mariana Fernandes. É Fagundes, né? Mariana Fagundes. Pião todo tatuado. Tá aí. Abração pra minha amiga Sandra Batista. Tá ligadinha.

Maravilha! Solange Almeida, malandragem. Fechou aqui o nosso Vibe da Nova dessa terça-feira, 26/5, moçada. Deixa eu mandar um beijão aqui pra Rayane Aline. Tá ligadinha, curtindo a programação. Rayane, um beijo. Muito obrigado pela audiência. E a Aline também, né? Tá ligadinha, curtindo a gente. Um beijo pras duas.